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2: Pastor Rigonato, aqui quem pergunta é a Dorinha. Pastor, esse calor que anda aumentando a cada dia é um dos sinalizadores do fim dos tempos?
3: Bom, fim dos tempos é tudo que nós estamos vivendo, acredite nisso. Essa pergunta, ela se baseia no fato de que provavelmente você nunca tenha vivido o que você viveu. Geralmente, em todos os anos, nessa época, a condição de clima é bem parecida com essa mesma. E todo ano nós falamos, puxa vida, pastor, mas esse ano tá muito mais quente. E você tem anunciado nos jornalismos, né, os comentaristas que tenha a expertise do assunto climático. De fato, o que eles estão dizendo é que por um efeito, uma conjuntura de fatores de emissão de gás efeito estufa, né? A emissão de gases poluentes pelos automóveis, pelas indústrias, pois é, isso promove o aquecimento das águas do Oceano Pacífico. Isso afeta em toda a conjuntura global, o clima, há uma alteração climática. Ou se chove muito, ou se faz muito calor, como nós estamos vendo aí diante de nós. Bom, mas é um sinal do fim dos tempos a questão? Olha, provavelmente sim. Tem uma palavra que reporta isso, que está em Apocalipse capítulo 16, versículos 8 e 9. Lá diz que o sol vai se aquecer ao ponto de queimar os homens. Parece que já tem esse efeito, né? Você não pode ficar exposto ao sol durante muito tempo. E se ficar exposto, há uma recomendação. Você use protetor solar. Bom, acredite, né? Não faz mal nenhum se você acreditar. Olha, provavelmente o sol propriamente dito, ele não se esquenta, mas a atmosfera, ela pode ser atingida, pode ser prejudicada. E essa atmosfera, por ela mesma, ela produz uma camada que protege a superfície da Terra, as pessoas, os animais e as plantas, dos raios solares. Quando esses raios solares penetram sem nenhum filtro, então aí acontece o que está previsto em Isaías 30:26. Olha só, o sol se aquecerá 7 vezes mais. Eles estão dizendo assim, pelas previsões científicas, 30, 50 anos, o sol se aquecerá 5 vezes mais. Mas está profetizado, o sol vai se aquecer 7 vezes mais. Não é propriamente o sol, como eu disse. Mas você está vendo aí, lá em Isaías, diz assim que a própria luz.

0: emitirá calor como o sol. Bom, certamente haverá uma espécie de explosão, de erupção solar. Há uma outra possibilidade em que a atmosfera vai se tornando tão destruída que os raios solares, provavelmente, a gente já está vendo isso, eles penetrarão na superfície terrestre, afetando todos que habitam sobre ela, das plantas aos humanos, digamos, sem nenhum filtro. Então as pessoas sofrerão terríveis queimaduras. Mas antes que isso aconteça, Jesus busca a sua igreja. Isso é só para você ver que não vale a pena estar por aqui. Vale a pena você se voltar para o Senhor e buscá-lo de todo o seu coração. Então, esse aquecimento e esse calor extra, né, que está fazendo nos últimos dias, é um sinal da volta do Senhor. É bom que a gente enxergue ao nosso redor e que vejamos tudo como um alerta. Olhe somente para Jesus, tá bom? Espere nele e você não será decepcionado.
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2: Nesse texto de Atos, no capítulo 20, a partir do verso 17, você tem Paulo mesmo descrevendo como era o seu trabalho como ministro. Paulo faz isso para os presbíteros da igreja de Éfeso. Paulo, durante 3 anos, tinha ficado em Éfeso. Foi a cidade onde ele ficou mais tempo. E lá em Éfeso, houve um verdadeiro avivamento. O mover de Deus é soberano, ele é de Deus. Todavia, Deus usa líderes para trazerem esses mover. O mover de Deus acontece quando existe um instrumento para isso, um canal para isso. Paulo, nesse caso, foi o canal. Eu quero dizer para você que o Senhor continua desejando mover lá na cidade onde você está. E esse mover depende de você ser esse canal. Você precisa ser um canal de avivamento. Essa palavra é para todos nós, na verdade. E a cidade de Éfeso experimentou um avivamento extraordinário. No verso 1, Paulo chega à cidade. No verso 8, diz: durante 3 meses ele frequentou a sinagoga, onde falava ousadamente, dissertando e persuadindo as pessoas com respeito ao reino de Deus. No verso 10, diz que estourou pelo espaço de 2 anos, dando ensejo para que todos os habitantes da Ásia ouvissem a palavra do Senhor. Todos ouviram. Durante 2 anos, toda a Ásia, Ásia Menor, ouviu a palavra por causa do ministério de Paulo. Esse é um dos aspectos do avivamento. É quando a palavra de Deus é liberada, disseminada, divulgada, pregada. No verso 11 diz: e Deus, pelas mãos de Paulo, fazia milagres extraordinários. Isso também é um outro aspecto do avivamento, do mover de Deus, quando o Espírito de Deus age no meio da igreja. Olha o que diz no verso 18: muitos dos que creram vieram confessando e denunciando as suas próprias obras. Quando há mover de Deus, também há arrependimento. Pessoas são convencidas do pecado, confessam o pecado, mudam de vida. Verso 19 diz: também muitos dos que haviam praticado artes mágicas, reunindo seus livros, os queimaram diante de todos. No verso 20, estamos no capítulo 19. No verso 20 ainda diz: e assim a palavra do Senhor crescia e prevalecia poderosamente. Isso aqui é o avivamento. O avivamento estava acontecendo ali. Paulo foi o canal. Agora, que tipo de canal de Deus, que tipo de canal espiritual é capaz de trazer mover de Deus? Que tipo de homem de Deus está apto a trazer esse mover? E é justamente isso que eu quero compartilhar com você. A Bíblia fala que Paulo partiu depois de 3 anos, ele partiu, e depois resolveu voltar para Jerusalém. E no caminho, ele passou por Mileto. E lá em Mileto, mandou chamar os presbíteros de Éfeso. E é isso que eu quero ler com você agora, capítulo 20, verso 17, diz assim: de Mileto, mandou a Éfeso chamar os presbíteros da igreja. E quando se encontraram com ele, disse-lhes: vós bem sabeis como foi que me conduzi entre vós em todo o tempo, desde o primeiro dia em que entrei na Ásia, servindo ao Senhor com toda humildade, lágrimas e provações que pelas ciladas dos judeus me sobrevieram, jamais deixando de vos anunciar coisa alguma proveitosa e de vos ensinar publicamente e também de casa em casa, testificando tanto a judeus como a gregos o arrependimento para com Deus e a fé em nosso Senhor Jesus. E agora, constrangido em meu espírito, vou para Jerusalém, não sabendo o que ali me acontecerá, senão que o Espírito Santo, de cidade em cidade, me assegura que me esperam cadeias e tribulações. Porém, em nada considero a vida preciosa para mim mesmo, contanto que complete a minha carreira e o ministério que recebi do Senhor Jesus para testemunhar o evangelho da graça de Deus. Agora, eu sei que todos vós, em cujo meio passei pregando o reino, não vereis mais o meu rosto. Portanto, eu vos protesto no dia de hoje, que estou limpo do sangue de todos, porque jamais deixei de vos anunciar todo o desígnio de Deus. Atendei por vós e por todo o rebanho, sobre o qual o Espírito Santo vos constituiu bispos, para pastoreardes a igreja de Deus, a qual ele comprou com seu próprio sangue. Eu sei que depois da minha partida, entre vós penetrarão lobos vorazes, que não pouparão o rebanho, e que dentre vós mesmos se levantarão homens falando coisas pervertidas para arrastar os discípulos atrás deles. Portanto, vigiai, lembrando-vos de que, por 3 anos, noite e dia, não cessei de admoestar com lágrimas a cada um. Agora, pois, encomendo-vos ao Senhor e à palavra da sua graça, que tem poder para vos edificar e dar herança entre todos os que são santificados. De ninguém cobicei prata, nem ouro, nem vestes. Vós mesmos sabeis que estas mãos serviram para o que me era necessário, a mim e aos que estavam comigo. Tenho-vos mostrado em tudo que, trabalhando assim, é mister socorrer os necessitados e recordar as palavras do próprio Senhor Jesus: mais bem-aventurado é dar do que receber. Tendo dito estas coisas, ajoelhando-se, orou com todos eles. Então, houve grande pranto entre todos, e abraçando afetuosamente a Paulo, o beijavam, entristecidos especialmente pela palavra que ele dissera, que não mais veriam seu rosto, e acompanharam-no até ao navio. Esse texto que nós lemos é um texto longo da palavra de Deus, porém muito precioso. É um dos poucos lugares onde Paulo fala de si mesmo. Somente aqui, em 2 Coríntios, Paulo fala a respeito de si mesmo e do ministério que ele desempenhou diante de Deus. E analisando o que ele está dizendo aqui, a gente pode encontrar 10 características na vida de Paulo. E essas 10 características constituem um perfil. Eu estou aqui fazendo o perfil de Paulo, mas na verdade tem que ser o perfil de todo homem, toda mulher de Deus, constituído para o trabalho do ministério. Existem muitos níveis do trabalho do ministério. Alguns estão trabalhando como pastores, mas há outros em nosso meio que são discipuladores, líderes de célula, e eles não devem pensar que para eles a qualificação ou as credenciais sejam diferentes. Não, na verdade, para todos nós é a mesma coisa. O que qualificou Paulo para trazer tanto mover de Deus na cidade de Éfeso? O que qualificou? Qual parte da sua vida, qual aspecto do seu caráter foi tão forte assim, ao ponto de liberar uma unção tão tremenda? Eu quero falar pelo menos de 10 com você, não vou me deter em nenhum ponto, muito, mas eu quero passar para você esse perfil, escrever para você esse homem de Deus. Primeira coisa que o texto fala, no verso 17 e 18, vós bem sabeis como foi que me conduzi entre vós. Vocês sabem, ele está dizendo aqui, por alguma razão o versículo não está escrito corretamente aqui, vou ler direito. Diz assim: vós bem sabeis como foi que me conduzi entre vós em todo o tempo, desde o primeiro dia em que entrei na Ásia. Primeira característica de um líder aprovado é que ele é transparente. Paulo está dizendo: vocês sabem da minha vida. Minha vida nunca foi escondida. Em nome da privacidade, eu nunca me ocultei de vocês. Então vocês sabem como é o meu comportamento. Vocês sabem como eu me comporto à frente da igreja, mas sabem como eu me comporto também nas outras ocasiões normais do dia a dia. Vocês sabem como eu trato as pessoas, como eu trato a minha esposa, como eu trato... Paulo não era casado, mas nós somos. Sabe como eu trato os irmãos? Sabe como eu lido com o dinheiro? Vocês sabem tudo. Porque minha vida não foi escondida. Vocês sabem. Uma das coisas mais sérias que existe na vida do homem de Deus é um desejo mórbido de privacidade. Qual a diferença entre privacidade e uma vida oculta? É que a vida oculta está baseada em segredo. Privacidade, todo mundo sabe que você tem, apenas não precisa de ver. Entendeu o que eu estou dizendo? Todo mundo sabe o que você faz no banheiro, mas é bom fechar a porta. Isso é privacidade. Não tem segredo nenhum envolvido. Só tem privacidade. Agora, quando você tem que fechar a porta, esconder, apagar o histórico do computador, quando você tem que guardar segredos, criar versões e explicações, aí não é privacidade mais. Aí já se tornou uma vida oculta. Muitas pessoas querem fugir da transparência, mas só há verdadeira liberdade na transparência, filho. Quando sua vida é um livro aberto que qualquer um pode ler, qualquer um pode saber. Outro dia eu liguei para um irmão no celular e ele falou: pastor, vamos falar pessoalmente que eu tenho certeza que o seu celular é grampeado. Eu falei: é bem provável que seja mesmo, mas o que será que essa pessoa que grampeou está querendo ouvir? O que ele vai ouvir é aconselhamento. O que ele vai ouvir é eu falando da obra de Deus, o trabalho da igreja. Ele não vai, eu acho que ele deve estar num tédio muito grande, porque não tem novidade. A minha vida é a vida da igreja. A minha vida é a minha família, e a minha família é a minha casa, e são os irmãos também. Então eu posso falar no celular, eu não tenho que ter receio. Eu me lembro, numa ocasião, né, não sei, um ano atrás, que teve aquele escândalo aí, com o senador, e o escândalo todo aconteceu porque eles arrumaram um celular que supostamente ninguém poderia grampear. E ali então eles foram transparentes, mostraram tudo, falaram tudo. O que mal sabiam é que não existe esse tipo de coisa. Pastor, como é que a gente faz? Nesse mundo ninguém mais tem privacidade. Não tem, sim. Mas segredos realmente é difícil guardar. Uma hora o que está oculto vem à tona. Aliás, isso é uma afirmação bíblica. Não tem nada escondido que não venha a ser revelado em algum momento. Diga amém.
3: Amém.
2: Não tem nada escondido que não venha a ser revelado. O que Jesus disse, que vocês fazem trancado nas casas, vai ser revelado nos telhados, nos eirados. Portanto, o melhor caminho é a transparência. O melhor caminho é ter uma vida transparente. Mas a transparência não para mostrar uma vida torta, mas é uma transparência porque não tem nada a ocultar. Paulo começa falando isso. Vocês conhecem a minha vida. Eu estou aqui falando para vocês porque vocês me conhecem. Vocês sabem como eu sou. Vocês sabem minhas debilidades, vocês sabem minhas deficiências, mas vocês sabem, todas elas estão colocadas com honestidade. Nada a ocultar. Essa é a primeira característica do ministério e da vida de Paulo. Segunda característica, a palavra de Deus fala que bons líderes são humildes. No verso 19 ele diz, servindo ao Senhor com toda a humildade. Vocês sabem que eu cheguei aqui na Ásia com uma vida transparente, servindo ao Senhor com toda humildade, lágrimas e provações que pelas ciladas dos judeus me sobrevieram. A segunda característica, segundo aspecto de Paulo, e que deve ser o nosso também, é humildade. Bons líderes são humildes. Uma coisa que me deixa angustiado são líderes que gostam dos lugares especiais, que reivindicam posição. Bons líderes não ficam exigindo que ninguém os mencione publicamente e fale da presença deles. Uma das coisas mais desagradáveis é quando o líder é cheio de empáfia, porque supostamente agora ele é um grande líder, ou porque supostamente agora ele tem um título. Preste atenção, uma das lutas maiores que nós enfrentamos é quando o irmão ganha um título de pastor. Ele começa a se achar, meu Deus do céu. E aí, é muito. Já aconteceu aqui na nossa igreja. E aí, o pastor é exortado pela secretária. Pastor, você marcou um horário com o irmão e você não veio. E o pastor veio dizer, me perdoe, aconteceu um imprevisto. O que, que ele fala? Irmã, sabe com quem você está falando? Você sabe que eu sou pastor? Você é só secretária. Ponha-se no seu lugar. Isso não é atitude de pastor. Isso não é o espírito de pastor. Eu sou aberto para ser exortado. E muitos irmãos me exortam e eu francamente aceito. Francamente aceito. Essa é a postura de humildade. Eu sei que às vezes a humildade pode parecer também um pouco de afetação, né? E fica parecendo que você está querendo até aparecer na sua humildade. Mas é melhor assim, né? Para organizar esse evento, foram feitas algumas reuniões aí de pastores em Goiânia e me convidaram, obviamente. A ideia foi até minha, mas eu fui. E normalmente quando eu vou nesses lugares, eu sento lá atrás, não sento na frente. Por que que eu não sento na frente? Porque a Bíblia fala que pode ser que tenha alguém mais importante do que você, e depois peça para você sair, e você fica com cara de tacho. Então o que que eu faço? Eu sento atrás. Só que eu também não gosto, depois que eu estou sentado, e que já começou a reunião, alguém fala, ô pastor Luiz, entra aqui na frente. Aí também eu não vou. Por quê? Porque aí fica parecendo assim, ele sentou atrás só para esse momento de glória. Agora ele vai andando na frente, todo mundo vai sentar no lugar que lhe é devido. É complicado. A humildade é um negócio complicado, porque todas as vezes que você planeja ser humilde, você já é orgulhoso. Você não planeja ser humilde. Quem planeja ser humilde é só orgulhoso. Humilde não planeja ser humilde, ele é simplesmente. Quem chega falando, hoje eu vou sentar, eu vou ser humilde hoje. Hoje eu vou me esforçar, vou sentar lá atrás. Tadinho, ele é só um orgulhoso se esforçando para ser humilde. Não é? De fato, é uma das coisas mais complexas da gente aprender e desenvolver. Mas se espera isso do pastor. Olha, irmãos, vou ser franco com você. Eu fui pregar numa igreja, cheguei no aeroporto, tinha dois policiais de terno preto me esperando. Normalmente quem me espera é o pastor. Mas nesse dia tinha dois policiais. Eu cheguei, eles se apresentaram. Pastor, sou fulano, esse aqui é o Beltrano. Somos policiais federais, somos irmãos também. Nós trabalhamos na igreja, estamos aqui para te acompanhar. E eles eram grandinhos, assim como o Rafael. Eu me esquei tão pequenininho, perdi um de cada lado e eu fui andando. Eu falei, mas aqui é tão perigoso assim? Não, porque isso é o costume, nossos pastores não querem correr risco e não queremos que você corra risco também. Eu falei, nossa. Quando chegamos lá na reunião, não podia sentar no meio do povo. Não podia sentar porque é perigoso. Aí me colocaram numa sala do lado, para eu ficar aguardando o momento que eu ia pregar. E eu fiquei lá, louvando, mas tinha um vidro. E aí, passou um pouquinho, pastor, 5 minutos você entra. Eu falei, 5 minutos? Mas tá bom. Mais um pouco, pastor, 3 minutos. Pastor, 1 minuto você entra. Eu falei, eu tô aonde? No show do Faustão? O que que é isso? Na hora que deu a hora certa, lá o relógio veio. E aí a porta abriu, os dois seguranças abriram a porta, vieram me acompanhando até o púlpito, o povo ficou de pé, me aplaudiu. Falei, nossa, na minha igreja ninguém faz isso comigo. Mas olha para cá, eu me sinto tão bem. Eu consigo conviver com os irmãos de todo tipo. Pastor, tem esses riscos? Tem. Eu sei que tem muitos lugares difíceis de viver, mas a melhor coisa que tem, o que eu creio pelo menos, é que os irmãos têm acesso ao pastor. Amém. E que o pastor seja acessível, ele consiga ouvir você, porque isso também é sinal de humildade. Nós somos todos irmãos. O texto fala que Paulo era humilde e ele serviu a Deus com lágrimas. Lágrima é um sinal de humildade. Lágrima é um sinal de humildade. Só chora quem é tocado por Deus. Entende? É importante ser tocado por Deus pela pregação, pelo testemunho de outros. É importante ser tocado pelo louvor, pela canção que a igreja levanta ao Senhor. Mas é importante também, como diz Paulo, exortar com lágrimas. Fala de um coração que ama e que tem um encargo tão profundo e que deseja tanto ver uma mudança. Lágrimas. Eu tenho certeza também que essas lágrimas aqui falam de oração. Falam que Paulo servia a Deus com oração. Jesus orava, sempre estava sozinho orando, orava de madrugada, fazia vigílias, passava a noite inteira separado com Deus. Paulo foi um homem de oração. Homens que trazem avivamento, homens que trazem mover, são também homens de oração. O texto também diz que Paulo serviu, ele serviu, servindo ao Senhor com toda humildade. Nós estamos aqui para servir, nós o servimos com a palavra, mas servimos também com a exortação, diz Paulo. Nós nos servimos com aquilo que o Senhor nos deu, com os dons, habilidades, capacidades que o céu liberou sobre nós. Mas temos que lembrar um tempo inteiro, nós estamos aqui para servir, somos servo de Deus, somos servo dos irmãos também. E isso é que traz mover de Deus. E eu vou te ser franco, isso também propicia que novos líderes com o espírito correto também sejam levantados no nosso meio. Quando dizem amém. Terceiro, bons líderes são corajosos. A palavra do Senhor diz no verso 19, 21, servindo ao Senhor com toda humildade, Paulo dizendo, eu servi com lágrimas e provações, provações que vieram por causa das ciladas dos judeus, que me sobrevieram. Mas olha, apesar das ciladas, olha o que Paulo está dizendo, eu jamais deixei de vos anunciar coisa alguma proveitosa. E eu fiz isso publicamente e fiz de casa em casa, testificando tanto a judeus como a gregos o arrependimento para com Deus e a fé no nosso Senhor Jesus Cristo. Paulo não se acovardou, não se amedrontou de pregar o evangelho. Você vai sofrer rejeições, você vai sofrer críticas. Paulo disse que ele sofreu até mesmo ciladas. Outro dia, os irmãos se lembram, teve aí aquele acidente lá daquela boate, lá no Rio Grande do Sul. E aí perguntaram para um pastor o que ele achava disso. E o pastor, piedosamente, falou: isso não é coisa de Deus, isso é do diabo. O que você acha que ele quis dizer com isso? Ele falou só essa frase. Pastor, o que você acha desse acidente, desse incêndio? O pastor, indignado, falou: isso não é coisa de Deus. O que ele quis dizer? Que não é a vontade de Deus que ninguém morra queimado em lugar nenhum. Não é a vontade de Deus que aquela boate fosse incendiada. Isso, mas ele falou apenas: isso não é de Deus. E aí qual foi a publicação que saiu? O pastor disse que Deus permitiu o diabo matar as pessoas. Depois disse: é a vontade de Deus que os pecadores morram. O pastor não falou aquilo. Ele só falou que não era de Deus. Agora, eles entenderam que a boate é que não era de Deus. Mas é verdade, não é mesmo. Mas concluíram o que mais? Que por não ser de Deus, então Deus mandou tacar fogo.

corajosos. Pastor tem que ser alguém corajoso. Pastor não se intimida de pregar. Pastor prega diante de qualquer um. Não tem esse negócio, nosso pastor Luiz está aqui hoje, nem sei se consigo falar. Não, pastor não tem esse negócio. Não interessa quem está na plateia, ele vai falar a palavra de Deus para quem precisa ouvir. E não vai ficar medindo as palavras também não. Vai dar nomes aos bois. Se há pecado, tem que arrepender do pecado. Se tem algo errado, tem que corrigir a vida. Pastores não se intimidam e nem se recuam. Mas homens aprovados. Homens que querem trazer mover de Deus. Paulo não se intimidou. Ele poderia se esconder e começar a ministrar agora escondido, só de casa em casa. Ele fala, não, eu continuei pregando publicamente. E os judeus querem me matar, mas eu estava lá na praça, ele sabia onde é que eu estava. Preguei o tempo inteiro, trabalhei o tempo inteiro, mas também fiz de casa em casa. Não se intimidou. Precisamos de líderes que não têm medo de pregar o evangelho. Não tem medo de pregar o evangelho. Não tem medo de cara feia. Depois, no verso 22... Paulo demonstra uma quarta característica. Bons líderes são sensíveis ao Espírito. Ele diz, e agora, constrangido em meu espírito, vou para Jerusalém. Isso significa que homens que trazem o mover de Deus são homens que são sensíveis ao Espírito. O Espírito de Deus pode falar com eles. Agora, sabe o que é mais impressionante? É que o Espírito Santo não falou coisas agradáveis aqui. Paulo falou, olha, eu sei que o Espírito Santo tem me constrangido, que eu tenho que ir para Jerusalém, mas eu nem sei o que eu vou fazer lá, nem sei o que me acontecerá lá, mas o Espírito Santo falou que vai ter muita tribulação e muita luta, só falou isso, mais nada. Ninguém gosta desse tipo de mensagem, ninguém deseja ouvir esse tipo de palavra, talvez nossa postura seria de nem querer ouvir, mas Paulo sabia, é o Espírito Santo que está me constrangendo, é ele que está falando no meu espírito, o que as pessoas esperam é que você seja capaz de ouvir de Deus, que você tenha a palavra da parte de Deus. Ninguém espera que você seja extraordinário. Ninguém está cobrando de nós aqui coisas magníficas, grandiosas. Ninguém espera, mas as pessoas esperam que o pastor seja suficientemente sensível para perceber a direção do Espírito. Feliz é o povo que tem uma liderança sensível ao Espírito Santo de Deus.

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3: Pastor, prefiro não me identificar, mas gostaria muito de saber. Cristão, pode ter depressão, pastor?
4: Toda consequência do mundo caído, da queda do Éden, a Bíblia diz que a terra passou a produzir cardos e abrolhos. São espinhos, ervas daninhas, é uma referência às coisas ruins que iam acontecer. A morte e o diabo semearam no Éden, em toda a terra e toda a humanidade, doenças. É uma relação infinita de doenças. Infinita é uma força de expressão. Mas muita coisa ruim foi feita. E a depressão é uma saúde da alma. O crente, ele pode ter depressão, mas ele não deve ter, continuar com ela. Qual que é a cura, pastor? A cura sempre é Cristo. Ah, mas eu não posso procurar um médico? Sim. Aliás, você deve procurar um psiquiatra. Eu tenho certeza que um bom psiquiatra conseguirá prescrever um remédio que vai desacelerar sua depressão, seu estágio de estresse profundo. Mas assim, tudo procede de Cristo. É Deus que vai usar a mão do médico. Mas se você tem fé para crer no Senhor, uma recomendação que traz uma cura poderosa é a leitura da palavra de Deus e a oração. Se você está nessa circunstância, apesar de você desejar ficar sozinha, trancada, ou sozinho, trancado no seu quarto, não faça isso, porque você vai fortalecer a sua depressão. Como que eu faço para enfraquecer a depressão em si e me libertar dela? Olha, é indo para a palavra. A Bíblia diz assim em Filipenses 4:8. Olha, tudo que é honesto, tudo que é justo, tudo que é puro, tudo que é amável, tudo que é virtuoso, louvável, se tem boa fama, se tem bons princípios, seja isso que ocupe o seu pensamento. Sabe qual que é a consequência? E a paz de Deus, que excede todo entendimento, guardará o vosso coração e a vossa mente em Cristo Jesus. Tá vendo o poder da palavra? Então, isso aqui é só uma noção, uma amostragem do poder sobrenatural da palavra de te libertar de todo pensamento depressivo ou de toda depressão que produz só pensamentos ruins, sem fundamentação, de 1 Coríntios 10:30, porque as armas da nossa milícia não são carnais, mas são espirituais e poderosas em Deus para destruir as fortalezas, anulando sofismas. As fortalezas são pensamentos depressivos, tá? E os sofismas são os pensamentos e os frutos que essa mente depressiva produz. A palavra de Deus é o primeiro grande passo para você vencer a depressão. Então, eu repito, o crente pode ter depressão? Ele pode ter, mas não pode continuar, porque não precisa continuar depressivo. Ele pode se libertar o mais rápido que ele quiser. Amém?
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2: Porque esse povo vai receber também dessa direção. E vai desfrutar da bênção que virá por causa dessa direção. Se tem algo que nós zelamos aqui, insistimos sempre. E se tem algo que eu insisto e falo para os pastores repetidamente. Temos que ter muito cuidado com a visão natural das coisas. Temos que ter muito cuidado para não olhar para as circunstâncias com a ótica do mundo. Com a ótica do homem natural sem Deus. Nós temos que ver as coisas numa ótica que o ímpio não olha. Temos que ver de uma maneira que o Espírito Santo nos abra os olhos. Para isso temos que ser homens e mulheres sensíveis ao Espírito de Deus. Quinta característica de Paulo. Bons líderes são focados. Olha o que ele diz no verso 24. Porém, em nada considero a vida preciosa para mim mesmo. Contanto que eu complete a minha carreira e o ministério que recebi do Senhor. De testemunhar, de pregar o evangelho da graça de Deus. Ah, isso aqui você precisa de ler muitas vezes e orar esse versículo e saber ele de cor. O que Paulo está dizendo aqui? Eu não considero a vida como, nem a minha própria vida é prioridade. Paulo está dizendo, eu sei que eu corro risco de vida o tempo inteiro. Há riscos em toda banda. É salteadores na estrada, não é judeus opositores, homens de Belial em todo lugar. Mas Paulo está dizendo, não vou retroceder. A minha vida não é a prioridade. Paulo diz, a prioridade, o meu foco é que eu possa completar a minha carreira. Eu vou completar o ministério que eu recebi do Senhor. Preste atenção, você está aqui recebendo o ministério da parte de Deus. Uma santa incumbência. Você não está aqui para ganhar um emprego. Você não está aqui numa formatura de faculdade. Não adianta, eu falo isso toda ordenação, mas os irmãos realmente nunca conseguem enxergar. Você não agradece seu pai, sua mãe, o pastor, o vizinho, o cachorro, nada, pelo seu chamado. Você agradece na formatura, seu pai pagou sua faculdade, né? Você agradece os irmãos que te ajudaram a não desistir da escola. Mas ministério você não agradece ninguém. É obediência. Eu estou aqui por obediência. Mas eu tenho um chamado. Eu sei que eu tenho algo a cumprir ainda. Então eu faço. Tudo na minha vida eu faço por obediência a Deus, porque eu procuro saber qual é a vontade de Deus. Quantos estão compreendendo o que eu estou dizendo? E você consegue imaginar Paulo agradecendo? Paulo tem um chamado de Deus lá no caminho de Damasco. Aí ele chega depois de Jerusalém e fala, queria agradecer muito a Pedro por ter orado por mim. Ora, não tem sentido. É entre ele e Deus. Então, é muito importante o que eu estou dizendo, para que eles possam entender. Certas coisas só entende se der um safanão no sujeito. Não entende de outro jeito. Se você não pegar ele e falar, rapaz, você não está entendendo. Ser pastor não é emprego. Não é emprego. Pastor, mas tem salário? Tem, porque precisa de comer, precisa de viver. Então nós damos sustento para ele. Mas não é emprego. Ser pastor é vocação, é chamado de Deus. É chamado de Deus. Por isso você tem que abençoar e honrar aqueles que são chamados. Deus não está dizendo que eles são melhores do que os outros. Mas Deus os separou para uma obra. Entende? E eles não podem amanhã ou depois parar. Ah, eu vou parar porque agora não tenho sustento. Ah, também porque eu não tenho salário, eu vou largar esse, o ministério. Você não larga ministério, só larga ministério quem não tem chamado. Quem tem emprego, larga emprego. Muda de emprego quando encontra um emprego melhor. Mas quem tem chamado, obedece o chamado. Obedece o que Deus falou. E nisso, homem nenhum participa. Chamado é algo entre você e Deus. É isso que vai sustentar você para o resto da sua vida. Tem dias que a gente fica desanimado. Tem dias, irmãos, que o negócio não é fácil. Tem dias que as pessoas te deixam. Ser abandonado não é gostoso. As pessoas te abandonam. As pessoas também não cumprem o que prometem. Fala que vai ajudar no carnê e não ajuda. Isso é muito comum. Aí você vai largar o ministério por causa disso? Não. Você vai ficar também emburrado com o povo? Não. Seu negócio é entre você e Deus. Eu louvo a Deus porque toda questão é entre eu e Deus. Eu vou orar para Deus mexer com você. Vou falar, Deus, você inquieta ele. Ele vai ficar tão inquieto, vai ter até pesadelo à noite. Ele vai sonhar comigo em pânico no meio do chapadão que ele me largou sozinho. E depois você vai vir aqui pedindo misericórdia para eu orar de novo para Deus te livrar do pesadelo. Olha para cá. Não me larga não, irmão. Quantos estão comigo? Olha para cá. Estou falando isso. É claro que tudo isso faz parte da festa. Mas nós não podemos retroceder por causa de nada. Nós temos um chamado. Eu recebi, olha o que ele diz, o ministério que eu recebi do Senhor Jesus. Quem acredita em você é Deus. Aí sim é muita graça, né? O Deus confiar algo a nós e acreditar que vamos responder. Então eu estou aqui porque eu sou obediente a Deus, sou obediente ao Senhor. E o Senhor me fez um chamado. Eu fui chamado para treinar líderes. Eu fui chamado para constituir líderes. E enquanto eu estiver por aqui, pode ter certeza, milhares de líderes vão ser levantados para a glória de Deus. Mas não sou eu que os chamo. É Deus quem os chama. É você e Deus na sua casa. É Deus que te inquieta, é Deus que te põe em crise. Não é a minha pregação. Imagina se eu tenho esse poder. Só pode ser a palavra de Deus que é liberada aqui no microfone. Só pode ser o Espírito de Deus que te inquietou e te chamou. Alegre-se nisso. Não tem glória maior que ser separado por Deus para fazer parte dessa obra nessa geração. Eu me converti em 78. Naquela época eram 3% de evangélico. Eu fazia ginásio na época, minha turma tinha 90 alunos, devia ter 3 ou 4 crentes. Crente é uma coisa raríssima, figura exótica. Irmãos, em 30 e poucos anos a história mudou completamente. Completamente. Houve uma explosão. Uma explosão. Você não tem noção como é que era a igreja há 30 anos atrás. Você não podia ligar porque eles não tinham condição nem de comprar um telefone naquela época. Igreja não tinha secretaria. A maior parte das igrejas nem tinha pastor remunerado porque não conseguiam nem sustentar um pastor. Não existia prédios desse tamanho em lugar nenhum do Brasil. Lugar nenhum. Não existia. Hoje toda grande cidade do Brasil tem lá várias grandes igrejas. E hoje nós somos 20%, em Goiânia nós somos 25% de evangélico. Isso não é evangelástico, a IBGE, 25%, de cada 4 pessoas, uma é crente. Uma história aconteceu nessa geração, mas essa história não acabou ainda. A minha oração é que chegue logo a 1 para 3 aqui em Goiânia. Amém, meus irmãos? Bons líderes são focados no seu chamado. Quinto, bons líderes fazem o trabalho com zelo. No verso 25, Paulo diz: agora eu sei que todos vós, em cujo meio passei pregando o reino, não vereis mais o meu rosto. Portanto, eu vos protesto no dia de hoje. Eu estou limpo do sangue de todos. Eu estou limpo do sangue de vocês. Por quê? Porque eu nunca deixei de pregar para vocês a palavra de Deus. Eu não vim pregar autoajuda. Eu não vim pregar para você meramente uma vida abençoada e próspera. Eu vim falar para você todo o conselho de Deus. Eu falei para você toda a palavra de Deus. Todo o desígnio de Deus. Aí Paulo está dizendo, eu estou livre do seu sangue. Porque se porventura você não quis aceitar, agora é você e Deus. Mas você não pode dizer que você não ouviu. Que não soube, que ninguém te falou. É maravilhosa a postura de Paulo. Meu Deus do céu, numa reunião de líderes, Paulo chega e fala: estou livre do sangue de vocês. Estou livre. Porque eu tinha obrigação de falar, cumpri minha obrigação. Isso é zelo. Isso é zelo. Eu quero dizer para os irmãos: essa igreja tem zelo pela palavra. Eu quero dizer para você que nós temos zelo pela palavra. Quando eu falo nós, eu não falo só de quem fala, mas de quem ouve também. Tanto quem fala quanto quem ouve nessa igreja tem zelo pela palavra de Deus. Quando dizem amém, as pessoas nos conhecem pela palavra. Eu louvo a Deus por isso. Aqui em Goiânia ninguém nos conhece por causa das células. Nós somos uma igreja em célula pioneira no Brasil, mas ninguém fala: olha, a videira é conhecida pela célula. Até o nome que nós assumimos, igreja em célula, mas ninguém fala. Quando fala de nós, fala: não, lá na videira tem ensino da palavra. Essa é a nossa glória, é o ensino da palavra. Todo dia estamos no rádio, 4 vezes por dia, falando a palavra. Então não estamos falando aquilo, não ficamos escolhendo tópicos que são mais agradáveis. Vou falar hoje porque isso aqui é gostoso. Isso aqui eu não vou falar porque não é tão gostoso, o povo não gosta. Não, nós escolhemos tópicos, porque a Bíblia fala que temos que ensinar
3: todo o desígnio de Deus, está me ouvindo? Esse é o seu chamado, você tem que ensinar todo o desígnio de Deus. Pastor, mas é muita coisa, não é tanto assim não, Paulo ficou 3 anos lá, em 3 anos ele ensinou todo o desígnio de Deus. Tudo bem que o culto era diário, não era só domingo, tudo bem que o culto era todo dia. Então, se o culto era todo dia, nós temos culto aqui para estudar a palavra um dia por semana, isso significa então que foi 7 vezes, não é? 7 vezes mais do que nós. Isso significa então que em 21 anos nós podemos falar todo o conselho de Deus. Está escrito aqui, jamais deixei de anunciar todo o desígnio de Deus. Toda a palavra, do começo ao final. E aí Paulo diz, então eu estou livre agora. Naquele dia, e nós vamos comparecer diante de Deus naquele dia, e eu falo nós, inclui aqui todos nós, naquele dia eu também quero dizer o mesmo a respeito dessa igreja de Goiânia. Eu vou dizer, Senhor, eu ensinei para eles. Inclusive ficou tudo gravado. Eu falei o desígnio do Senhor para eles. Eu estou livre do sangue de cada um que porventura não quis ouvir, não quis receber. Estou isento. Pastor, isso significa que o sangue pode ainda estar sobre a cabeça de algum pastor? Pode. Porque se você é mestre na palavra, se você tem a oportunidade de ensinar, e você não ensina, e você não fala, e você teme, não é? Porque tem pastor que ele está preocupado que o culto seja um sucesso. Eu estou preocupado em ensinar a palavra de Deus. Entende o que eu estou dizendo? E aí, por causa disso, muitos não ensinam. E por causa disso, muitos irmãos vivem na ignorância espiritual, mesmo frequentando o culto toda semana. Não conhecem a palavra de Deus. Naquele dia, quando o Senhor requerer algo do irmão, o irmão vai dizer, mas Senhor, nunca me falaram isso, nunca aprendi isso. Aí o Senhor vai voltar para o pastor dele e vai dizer, fulano, eu não te coloquei lá, não foi para ensinar? Não foi para você ensinar? Por que você não ensinou? Paulo está dizendo que o sangue vai ser requerido de alguns, mas que não seja nunca requerido de você em nome de Jesus. Você seja alguém que tenha sempre a palavra para liberar em toda circunstância. E faça isso com ousadia e com graça, pela unção do Espírito de Deus. Amém. Por que que Paulo está falando que está livre do sangue? É porque é possível o sujeito frequentar o prédio da igreja e nunca nascer de novo. É possível. Ouvir e nunca chegar ao pleno conhecimento da verdade. Mas eu louvo a Deus que mesmo falando assim, eu sei que não é a nossa história. Nós somos um povo abençoado que tem fome da palavra de Deus e cada dia tem crescido mais no conhecimento de Deus. Sabe qual a glória que eu tenho? É que tem um irmão que de vez em quando cansa de mim. Eu entendo isso. Não gosto, mas entendo. De vez em quando ele cansa e aí vai para outras igrejas. Sabe o que eu louvo a Deus? É que eles já chegam colocados como líderes. Alguns já chegam virando pastor. E aqui às vezes era líder em treinamento. Mas ele chega falando tanta coisa que o povo fala, nós nunca ouvimos isso. Eu louvo a Deus, porque mesmo falando dessa maneira, eu sei que nós temos um povo que tem recebido a palavra e tem acolhido essa palavra com alegria no coração. Por isso essa obra vai crescer cada dia mais. E as portas do inferno não vão prevalecer contra ela em nome de Jesus. 7, bons líderes são pastores. No verso 28, Paulo diz, atendei por vós e por todo o rebanho sobre o qual o Espírito Santo vos constituiu bispos, para pastoreardes. Veja, então, tem 3 palavras nesse texto que Paulo define o pastor. 3 palavras. A primeira está lá no verso 17. Paulo diz que mandou chamar os presbíteros. De Mileto mandou chamar os presbíteros. Presbítero é a primeira palavra que define o pastor. Presbítero é um ancião. A palavra presbítero significa ancião, velho. Eu sei que você não é velho, mas você é um ancião. O ancião é aquele que tem uma maturidade espiritual suficiente para conduzir agora os pequeninos, no temor do Senhor. Depois, além de falar de presbítero, ele falou também de bispo. Não é no verso 28? O Senhor constituiu vocês bispos. A palavra bispo significa supervisor, mas também significa aquele que guarda o rebanho, aquele que vigia para o ladrão não levar. E depois ele fala, o qual o Espírito Santo vos constituiu bispos para pastoreardes. Aqui ele fala que você é pastor também. Quem pastoreia é pastor. 3 expressões num texto só, para definir um ministério. Mas aí Paulo fala o quê? Vocês foram colocados para pastorear a igreja de Deus, a qual ele comprou com seu próprio sangue. O texto está dizendo, foi Jesus que morreu e comprou com seu sangue,
2: Não foi o pastor que comprou com o seu sangue a vida de ninguém. Mas tem irmão que chega e fala, esse aqui é minha igreja, ninguém toca, porque é minha igreja. Nós estamos cuidando do que é de outro. E é do Senhor. E quanto mais clareza temos que é do Senhor, mais glória vamos ter. A igreja não pertence a nós. É do Senhor. O rebanho pertence ao Senhor. Depois diz, eu sei que depois da minha partida entre vós penetrarão lobos vorazes, que não pouparão o rebanho. E isso tem acontecido até hoje, 2000 anos depois. E que dentre vós mesmos, ai Paulo realmente, mas olha o que Paulo está falando na sua reunião com os presbíteros. Dentre vocês, no meio de vocês mesmo, depois da minha partida, se levantarão homens falando coisas pervertidas, para arrastar os discípulos atrás deles. Aí Paulo fala, portanto, vigiai, vigiai, lembrando-vos de que por 3 anos, noite e dia, não cessei de admoestar com lágrimas a cada um de vocês. Veja, esse texto fala muita coisa do pastor. Primeira coisa, o texto diz que foi o Espírito Santo quem os constituiu bispos. Está me ouvindo? É o Espírito Santo, não sou eu. É o Espírito Santo quem o constitui. Quem constitui não é Paulo, é o Espírito Santo. Segunda coisa, eles são bispos para pastorear e para guardar o rebanho. Terceira coisa, é função deles sim, alimentar, proteger, cuidar, dar repouso, dar segurança para as ovelhas. É importante que haja um ambiente apropriado para que as ovelhas possam se alimentar da palavra de Deus. E depois Paulo diz que Deus os constituiu bispos sobre o rebanho, todo o rebanho. Todo o rebanho, não é sobre alguns, sobre toda a igreja. Claro que numa igreja como essa em Goiânia, impossível que um homem só vá pastorear. Por isso nós somos dezenas de pastores aqui. Porque entendemos que o Espírito Santo os tem constituídos. Oh Deus, dá-nos pastores segundo o seu coração cada dia mais. Nós precisamos que o Senhor levante pastores entre nós. É o Senhor quem chama. Não somos nós que forçamos ninguém. O Senhor é quem chama. Temos que orar pedindo trabalhadores para a Seara. Que o Senhor levante pastores que tenham o coração do Supremo Pastor, que abandonou a sua glória para vir morar nesse lugar poerento que nós vivemos. Você não tem noção da glória que ele deixou para vir morar aqui. E você acha que é grande glória deixar Goiânia para morar em outro lugar. Não tem glória nenhuma. Glória teve ele. Ele sim, abandonou algo para viver no meio de um povo poerento, fedido, suado, complicado, ignorante, que o perseguiu e até o matou. Ele deixou a glória para isso. Mas tem irmão achando que está deixando a glória, deixando Goiânia. Que o Senhor nos ajude. Bons líderes, 8º, já estou encerrando. Bons líderes direcionam as pessoas para a palavra de Deus. No verso 32, Paulo diz para eles, agora, pois, encomendo-vos ao Senhor e à palavra da sua graça. O que é esse encomendar? Encomendar é o seguinte, eu estou colocando na mão de vocês, vocês vão servir a igreja com o quê? Com a palavra da graça e com o próprio Senhor. Não é fascinante que o Senhor aqui é colocado como algo para ser servido? Nós servimos o Senhor para os irmãos, nós servimos o pão do céu para os irmãos, mas também servimos a palavra da sua graça. Só há mover genuíno de Deus quando a palavra é aberta diante do povo. Só há mover genuíno quando o povo compreende a palavra da graça de Deus. Quando a verdadeira palavra da graça de Deus chega, os pecadores se arrependem, os enfermos são curados, oprimidos são libertos, porque eles agora sabem que pela graça de Deus não há limites em Deus para eles. Essa é a vontade de Deus. Hoje também quero encomendar você à palavra de Deus. Você é chamado também de ministro da palavra. O que é o ministro da palavra? Mas o correto é ministro. A palavra ministro significa servo. Você é um servo da palavra. Não é a palavra que serve aos seus interesses. Você não fala do seu interesse usando a Bíblia. Mas você serve a palavra. Você fala o que a palavra está dizendo. Nós servimos a palavra aos irmãos. Por isso somos ministros. Nós somos o mordomo que tem acesso à dispensa. E da nossa dispensa nós tiramos o alimento constantemente, de acordo com a necessidade, de acordo com o momento. Amém, irmãos? Nona característica, bons líderes trabalham duro. Olha o que ele diz no verso 33. De ninguém cobicei prata nem ouro, nem vestes. Vós mesmos sabeis que estas mãos serviram para o que me era necessário, a mim e aos que estavam comigo. Tenho-vos mostrado em tudo que trabalhando assim é mister socorrer os necessitados. Essa palavrinha mister, tem irmão que lê mister, né? Não é minister, mister em inglês. Português é mister, significa ponto pacífico, indiscutível. Se você talvez não sabe, eu estou te dando aula de português também. Tenho-vos mostrado em tudo que trabalhando assim é mister socorrer os necessitados e recordar as palavras do próprio Senhor Jesus, mais bem-aventurado é dar do que receber. Lendo aqui, você pode pensar às vezes que Paulo está dizendo que o pastor, o presbítero, não pode receber da igreja. Mas não é isso que ele está dizendo. Paulo não está dizendo que o presbítero não pode receber da igreja, senão ele estaria contradizendo o que ele mesmo disse para Timóteo. Timóteo, inclusive, que era pastor na igreja de Éfeso. Paulo falou o que para ele? 1 Timóteo 5,17. Devem ser considerados merecedores de dobrados honorários os presbíteros que presidem bem, especialmente os que se afadigam na palavra e no ensino. Isso significa, portanto, merecedor dobrado honorário é salário dobrado em relação aos outros. E além disso, lá em 1 Coríntios 9,14, Paulo diz: assim ordenou também o Senhor aos que pregam o evangelho, que vivam do evangelho. Então Paulo não está dizendo aqui que é errado receber, mas pastor, ele está dizendo que ele não cobiçou prata nem ouro, e ele mesmo trabalhou com as mãos. O que ele está dizendo é o seguinte: vocês não podem me acusar de ter vindo para cá para ganhar dinheiro de vocês. É isso que ele está dizendo. Ninguém aqui pode me acusar de querer ficar extorquindo você com dinheiro. Eu não pedi dinheiro para ninguém, não vim atrás do seu dinheiro, não estou interessado no seu dinheiro. É isso que Paulo está dizendo. E para não correr o risco de ser mal interpretado, ele diz: eu abro mão até do meu direito de receber. Até do meu direito de receber. Não é errado o pastor receber, isso deve ser glória para toda a igreja local. A igreja local que sustenta o seu pastor com decência é uma igreja que tem a bênção de Deus sobre ela. Igrejas locais que são avarentas e que têm uma indisposição e deixam o pastor passar necessidade vão sofrer disciplina severa da parte de Deus aqui. Mas o obreiro vai ser suprido de outra forma, porque Deus é o melhor patrão que existe. E ninguém vai passar necessidade na obra de Deus, porque o Senhor cuida. Mas o Senhor espera que nós façamos isso. Por último, bons líderes são compassivos. No verso 36, diz assim: tendo dito estas coisas, ajoelhando-se, orou com todos eles. Então houve grande pranto entre todos. E abraçando afetuosamente Paulo, o beijavam. Eu amo essa cena. Precioso isso. Isso mostra o tipo de líder que Paulo era. Isso mostra o tipo de liderança que ele tinha. Era alguém compassivo, manso, acessível. E quando ele falou que não ia voltar mais em Éfeso, os irmãos choraram convulsivamente. E abraçava Paulo e beijava Paulo. E era uma mistura de beijo com lágrima. E a Bíblia não fala quanto tempo isso durou, mas certamente não foi só um beijinho. Paulo orou com cada um naquele dia, de joelhos, diz a Bíblia. Esse é o tipo de liderança que traz mover de Deus. Eu sei que estamos habituados a dizer, e é verdade, que o bom líder é aquele que não é insubstituível. Eu creio nisso também. Mas o bom líder, na minha opinião, é alguém que faz falta. Se não faz falta, me dá angústia. Toda vez que alguém me diz: pastor, senti sua falta, eu fico feliz. Eu falo: estou fazendo falta. Enquanto estou fazendo falta, ainda estou feliz. Presta atenção. Mas fazer falta não no sentido arrogante da palavra, de que eu sou melhor ou maior, mas no sentido de que há um vínculo afetivo. Esse vínculo afetivo deve existir entre a igreja e os seus pastores. Esse vínculo afetivo, ele é saudável, ele é bom, e nós vemos isso claramente aqui. Tão precioso que Paulo tenha sido um homem assim. Eu louvo a Deus porque ele abriu o seu coração aqui no livro de Atos, para que nós pudéssemos conhecer o seu coração e compartilhar com esse mesmo encargo que ele teve nesses dias. Diga: eu creio que a palavra de Deus é viva, é eficaz. Diga: tem poder para transformar a minha vida. Diga: eu abro o meu coração para receber esta palavra nesse dia, em nome de Jesus.

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10: Pastor, prefiro não me identificar, mas gostaria muito de saber. Cristão, pode ter depressão, pastor?
11: Toda consequência do mundo caído, da queda do Éden, a Bíblia diz que a terra passou a produzir cardos e abrolhos. São espinhos, ervas daninhas, é uma referência às coisas ruins que iam acontecer. A morte e o diabo semearam no Éden, em toda a terra e toda a humanidade, doenças. É uma relação infinita de doenças. Infinita é uma força de expressão. Mas muita coisa ruim foi feita. E a depressão é uma saúde da alma. O crente, ele pode ter depressão, mas ele não deve ter, continuar com ela. Qual que é a cura, pastor? A cura sempre é Cristo. Ah, mas eu não posso procurar um médico? Sim. Aliás, você deve procurar um psiquiatra. Eu tenho certeza que um bom psiquiatra conseguirá prescrever um remédio que vai desacelerar sua depressão, seu estágio de estresse profundo. Mas assim, tudo procede de Cristo. É Deus que vai usar a mão do médico. Mas se você tem fé para crer no Senhor, uma recomendação que traz uma cura poderosa é a leitura da palavra de Deus e a oração. Se você está nessa circunstância, apesar de você desejar ficar sozinha, trancada ou sozinho, trancado no seu quarto, não faça isso, porque você vai fortalecer a sua depressão. Como que eu faço para enfraquecer a depressão em si e me libertar dela? Olha, é indo para a palavra. A Bíblia diz assim em Filipenses 4:8. Olha, tudo que é honesto, tudo que é justo, tudo que é puro, tudo que é amável, tudo que é virtuoso, louvável, se tem boa fama, se tem bons princípios, seja isso que ocupe o seu pensamento. Sabe qual que é a consequência? E a paz de Deus, que excede todo entendimento, guardará o vosso coração e a vossa mente em Cristo Jesus. Tá vendo o poder da palavra? Então, isso aqui é só uma noção, uma amostragem do poder sobrenatural da palavra de te libertar de todo pensamento depressivo ou de toda depressão que produz só pensamentos ruins, sem fundamentação. De 1 Coríntios 10:30, porque as armas da nossa milícia não são carnais, mas são espirituais e poderosas em Deus para destruir as fortalezas, anulando sofismas. As fortalezas são pensamentos depressivos, tá? E os sofismas são os pensamentos e os frutos que essa mente depressiva produz. A palavra de Deus é o primeiro grande passo para você vencer a depressão. Então eu repito, o crente pode ter depressão? Ele pode ter, mas não pode continuar porque não precisa continuar depressivo. Ele pode se libertar o mais rápido que ele quiser. Amém?
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2: Pastor, prefiro não me identificar, mas gostaria muito de saber. Cristão, pode ter depressão, pastor?
3: Toda consequência do mundo caído, da queda do Éden, a Bíblia diz que a terra passou a produzir cardos e abrolhos. São espinhos, ervas daninhas, é uma referência às coisas ruins que iam acontecer. A morte e o diabo semearam no Éden, em toda a terra e toda a humanidade, doenças. É uma relação infinita de doenças. Infinita é uma força de expressão. Mas muita coisa ruim foi feita. E a depressão é uma saúde da alma. O crente, ele pode ter depressão, mas ele não deve ter, continuar com ela. Qual que é a cura, pastor? A cura sempre é Cristo. Ah, mas eu não posso procurar um médico? Sim. Aliás, você deve procurar um psiquiatra. Eu tenho certeza que um bom psiquiatra conseguirá prescrever um remédio que vai desacelerar a sua depressão, seu estágio de estresse profundo. Mas assim, tudo procede de Cristo. É Deus que vai usar a mão do médico. Mas se você tem fé para crer no Senhor, uma recomendação que traz uma cura poderosa é a leitura da palavra de Deus e a oração. Se você está nessa circunstância, apesar de você desejar ficar sozinha, trancada, ou sozinho, trancado no seu quarto, não faça isso, porque você vai fortalecer a sua depressão. Como que eu faço para enfraquecer a depressão em si e me libertar dela? Olha, é indo para a palavra. A Bíblia diz assim em Filipenses 4:8, olha, tudo que é honesto, tudo que é justo, tudo que é puro, tudo que é amável, tudo que é virtuoso, louvável, se tem boa fama, se tem bons princípios, seja isso que ocupe o seu pensamento. Sabe qual que é a consequência? E a paz de Deus, que excede todo entendimento, guardará o vosso coração e a vossa mente em Cristo Jesus. Tá vendo o poder da palavra? Então, isso aqui é só uma noção, uma amostragem do poder sobrenatural da palavra de te libertar de todo pensamento depressivo ou de toda depressão que produz só pensamentos ruins, sem fundamentação, de 1 Coríntios 10:30, porque as armas da nossa milícia não são carnais, mas são espirituais e poderosas em Deus para destruir as fortalezas, anulando sofismas. As fortalezas são pensamentos depressivos, tá? E os sofismas são os pensamentos e os frutos que essa mente depressiva produz. A palavra de Deus é o primeiro grande passo para você vencer a depressão. Então, eu repito, o crente pode ter depressão? Ele pode ter, mas não pode continuar porque não precisa continuar depressivo. Ele pode se libertar o mais rápido que ele quiser. Amém?
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2: Porque esse povo vai receber também dessa direção. E vai desfrutar da bênção que virá por causa dessa direção. Se tem algo que nós zelamos aqui, insistimos sempre. E se tem algo que eu insisto e falo para os pastores repetidamente, temos que ter muito cuidado com a visão natural das coisas. Temos que ter muito cuidado para não olhar para as circunstâncias com a ótica do mundo, com a ótica do homem natural sem Deus. Nós temos que ver as coisas numa ótica que o ímpio não olha. Temos que ver de uma maneira que o Espírito Santo nos abra os olhos. Para isso temos que ser homens e mulheres sensíveis ao Espírito de Deus. Quinta característica de Paulo. Bons líderes são focados. Olha o que ele diz no verso 24. Porém, em nada considero a vida preciosa para mim mesmo. Contanto que eu complete a minha carreira e o ministério que recebi do Senhor. De testemunhar, de pregar o evangelho da graça de Deus. Ah, isso aqui você precisa de ler muitas vezes e orar esse versículo e saber ele de cor. O que Paulo está dizendo aqui? Eu não considero a vida como, nem a minha própria vida é prioridade. Paulo está dizendo, eu sei que eu corro risco de vida o tempo inteiro. Há riscos em toda banda. É salteadores na estrada, não é judeus opositores, homens de Belial em todo lugar. Mas Paulo está dizendo, não vou retroceder. A minha vida não é a prioridade. Paulo diz, a prioridade, o meu foco é que eu possa completar a minha carreira. Eu vou completar o ministério que eu recebi do Senhor. Preste atenção, você está aqui recebendo o ministério da parte de Deus. Uma santa incumbência. Você não está aqui para ganhar um emprego. Você não está aqui numa formatura de faculdade. Não adianta, eu falo isso toda ordenação, mas os irmãos realmente nunca conseguem enxergar. Você não agradece seu pai, sua mãe, o pastor, o vizinho, o cachorro, nada, pelo seu chamado. Você agradece na formatura, seu pai pagou sua faculdade, né? Você agradece os irmãos que te ajudaram a não desistir da escola. Mas ministério você não agradece ninguém. É obediência. Eu estou aqui por obediência. Mas eu tenho um chamado. Eu sei que eu tenho algo a cumprir ainda. Então eu faço. Tudo na minha vida eu faço por obediência a Deus, porque eu procuro saber qual é a vontade de Deus. Quantos estão compreendendo o que eu estou dizendo? E você consegue imaginar Paulo agradecendo? Paulo tem um chamado de Deus lá no caminho de Damasco. Aí ele chega depois de Jerusalém e fala, queria agradecer muito a Pedro por ter orado por mim. Ora, não tem sentido. Entre ele e Deus. Então, é muito importante o que eu estou dizendo, para que eles possam entender. Certas coisas só entende se der um safanão no sujeito. Não entende de outro jeito. Se você não pegar ele e falar, rapaz, você não está entendendo. Ser pastor não é emprego. Não é emprego. Pastor, mas tem salário? Tem, porque precisa de comer, precisa de viver. Então nós damos sustento para ele. Mas não é emprego. Ser pastor é vocação, é chamado de Deus. É chamado de Deus. Por isso você tem que abençoar e honrar aqueles que são chamados. Deus não está dizendo que eles são melhores do que os outros. Mas Deus os separou para uma obra. Entende? E eles não podem amanhã ou depois parar. Eu vou parar porque agora não tenho sustento. Também porque eu não tenho salário, eu vou largar esse, o ministério. Você não larga ministério, só larga ministério quem não tem chamado. Quem tem emprego, larga emprego. Muda de emprego quando encontra um emprego melhor. Mas quem tem chamado, obedece o chamado. Obedece o que Deus falou. E nisso, homem nenhum participa. Chamado é algo entre você e Deus. É isso que vai sustentar você para o resto da sua vida. Tem dias que a gente fica desanimado. Tem dias, irmãos, que o negócio não é fácil. Tem dias que as pessoas te deixam. Ser abandonado não é gostoso. As pessoas te abandonam. As pessoas também não cumprem o que prometem. Fala que vai ajudar no carnê e não ajuda. Isso é muito comum. Aí você vai largar o ministério por causa disso? Não. Você vai ficar também emburrado com o povo? Não. Seu negócio é entre você e Deus. Eu louvo a Deus porque toda questão é entre eu e Deus. Eu vou orar para Deus mexer com você. Vou falar, Deus, você inquieta ele. Ele vai ficar tão inquieto, vai ter até pesadelo à noite. Ele vai sonhar comigo em pânico no meio do chapadão que ele me largou sozinho. E depois você vai vir aqui pedindo misericórdia para eu orar de novo para Deus te livrar do pesadelo. Olha para cá. Não me larga não, irmão. Quantos estão comigo? Olha para cá. Estou falando isso. É claro que tudo isso faz parte da festa. Mas nós não podemos retroceder por causa de nada. Nós temos um chamado. Eu recebi, olha o que ele diz, o ministério que eu recebi do Senhor Jesus. Quem acredita em você é Deus. Aí sim é muita graça, né? O Deus confiar algo a nós e acreditar que vamos responder. Então eu estou aqui porque eu sou obediente a Deus, sou obediente ao Senhor. E o Senhor me fez um chamado. Eu fui chamado para treinar líderes. Eu fui chamado para constituir líderes. E enquanto eu estiver por aqui, pode ter certeza, milhares de líderes vão ser levantados para a glória de Deus. Mas não sou eu que os chamo, é Deus quem os chama. É você e Deus na sua casa. É Deus que te inquieta, é Deus que te põe em crise. Não é a minha pregação, imagina se eu tenho esse poder. Só pode ser a palavra de Deus que é liberada aqui no microfone. Só pode ser o Espírito de Deus que te inquietou e te chamou. Alegre-se nisso. Não tem glória maior que ser separado por Deus para fazer parte dessa obra nessa geração. Eu me converti em 78. Naquela época eram 3% de evangélico. Eu fazia ginásio na época, minha turma tinha 90 alunos, devia ter 3 ou 4 crentes. Crente é uma coisa raríssima, figura exótica. Irmãos, em 30 e poucos anos a história mudou completamente. Completamente. Houve uma explosão. Uma explosão, você não tem noção como é que era a igreja há 30 anos atrás. Você não podia ligar porque eles não tinham condição nem de comprar um telefone naquela época. Igreja não tinha secretaria. A maior parte das igrejas nem tinha pastor remunerado, porque não conseguiam nem sustentar um pastor. Não existia prédios desse tamanho em lugar nenhum do Brasil, lugar nenhum. Não existia. Hoje toda grande cidade do Brasil tem lá várias grandes igrejas. E hoje nós somos 20%, em Goiânia nós somos 25% de evangélico. Isso não é evangelástico, a IBGE, 25%, de cada 4 pessoas, uma é crente. Uma história aconteceu nessa geração, mas essa história não acabou ainda. A minha oração é que chegue logo a 1 para 3 aqui em Goiânia. Amém, meus irmãos? Bons líderes são focados no seu chamado. Quinto, bons líderes fazem o trabalho com zelo. No verso 25, Paulo diz: agora eu sei que todos vós, em cujo meio passei pregando o reino, não vereis mais o meu rosto. Portanto, eu vos protesto no dia de hoje, eu estou limpo do sangue de todos. Eu estou limpo do sangue de vocês. Por quê? Porque eu nunca deixei de pregar para vocês a palavra de Deus. Eu não vim pregar autoajuda. Eu não vim pregar para você meramente uma vida abençoada e próspera. Eu vim falar para você todo o conselho de Deus. Eu falei para você toda a palavra de Deus. Todo o desígnio de Deus. Aí Paulo está dizendo, eu estou livre do seu sangue. Porque se porventura você não quis aceitar, agora é você e Deus. Mas você não pode dizer que você não ouviu, que não soube, que ninguém te falou. É maravilhosa a postura de Paulo. Meu Deus do céu, numa reunião de líderes, Paulo chega e fala, estou livre do sangue de vocês. Estou livre. Porque eu tinha obrigação de falar, cumpri minha obrigação. Isso é zelo. Isso é zelo. Eu quero dizer para os irmãos, essa igreja tem zelo pela palavra. Eu quero dizer para você que nós temos zelo pela palavra. Quando eu falo nós, eu não falo só de quem fala, mas de quem ouve também. Tanto quem fala quanto quem ouve nessa igreja tem zelo pela palavra de Deus. Quando dizem amém. As pessoas nos conhecem pela palavra, eu louvo a Deus por isso. Aqui em Goiânia ninguém nos conhece por causa das células. Nós somos uma igreja em célula pioneira no Brasil. Mas ninguém fala, olha, a videira é conhecida pela célula. Até o nome que nós assumimos, igreja em célula, mas ninguém fala. Quando fala de nós, fala, não, lá na videira tem ensino da palavra. Essa é a nossa glória, é o ensino da palavra. Todo dia estamos no rádio, 4 vezes por dia, falando a palavra. Então não estamos falando aquilo, não ficamos escolhendo tópicos que são mais agradáveis. Vou falar hoje porque isso aqui é gostoso. Isso aqui eu não vou falar porque não é tão gostoso, o povo não gosta. Não, nós escolhemos tópicos, porque a Bíblia fala que temos que ensinar todo o desígnio de Deus, está me ouvindo? Esse é o seu chamado, você tem que ensinar todo o desígnio de Deus. Pastor, mas é muita coisa, não é tanto assim não, Paulo ficou 3 anos lá. Em 3 anos ele ensinou todo o desígnio de Deus. Tudo bem que o culto era diário, não era só domingo. Tudo bem que o culto era todo dia. Então, se o culto era todo dia, nós temos culto aqui para estudar a palavra um dia por semana, isso significa então que foi 7 vezes, não é? 7 vezes mais do que nós. Isso significa então que em 21 anos nós podemos falar todo o conselho de Deus. Está escrito aqui, jamais deixei de anunciar todo o desígnio de Deus. Toda a palavra, do começo ao final. E aí Paulo diz, então eu estou livre agora. Naquele dia, e nós vamos comparecer diante de Deus naquele dia, e eu falo nós, inclui aqui todos nós, naquele dia eu também quero dizer o mesmo a respeito dessa igreja de Goiânia. Eu vou dizer, Senhor, eu ensinei para eles. Inclusive ficou tudo gravado. Eu falei o desígnio do Senhor para eles. Eu estou livre do sangue de cada um que porventura não quis ouvir, não quis receber. Estou isento. Pastor, isso significa que o sangue pode ainda estar sobre a cabeça de algum pastor? Pode. Porque se você é mestre na palavra, se você tem a oportunidade de ensinar, e você não ensina, e você não fala, e você teme, não é? Porque tem pastor que ele está preocupado que o culto seja um sucesso. Eu estou preocupado em ensinar a palavra de Deus. Entende o que eu estou dizendo? E aí, por causa disso, muitos não ensinam. E por causa disso, muitos irmãos vivem na ignorância espiritual, mesmo frequentando o culto toda semana. Não conhecem a palavra de Deus. Naquele dia, quando o Senhor requerer algo do irmão, o irmão vai dizer, mas Senhor, nunca me falaram isso. Nunca aprendi isso. Aí o Senhor vai voltar para o pastor dele. E vai dizer, fulano, eu não te coloquei lá, não foi para ensinar? Não foi para você ensinar? Por que que você não ensinou? Paulo está dizendo que o sangue vai ser requerido de alguns, mas que não seja nunca requerido de você em nome de Jesus. Você seja alguém que tenha sempre a palavra para liberar em toda circunstância. E faça isso com ousadia e com graça pela unção do Espírito de Deus. Amém. Por que que Paulo está falando que está livre do sangue? É porque é possível o sujeito frequentar o prédio da igreja e nunca nascer de novo. É possível. Ouvir e nunca chegar ao pleno conhecimento da verdade. Mas eu louvo a Deus que mesmo falando assim, eu sei que não é a nossa história. Nós somos um povo abençoado que tem fome da palavra de Deus e cada dia tem crescido mais no conhecimento de Deus. Sabe qual a glória que eu tenho? É que tem um irmão que de vez em quando cansa de mim. Eu entendo isso. Não gosto, mas entendo. De vez em quando ele cansa e aí vai para outras igrejas. Sabe o que eu louvo a Deus? É que eles já chegam colocados como líderes. Alguns já chegam virando pastor. E aqui às vezes era líder em treinamento. Mas ele chega falando tanta coisa que o povo fala, nós nunca ouvimos isso. Eu louvo a Deus, porque mesmo falando dessa maneira, eu sei que nós temos um povo que tem recebido a palavra e tem acolhido essa palavra com alegria no coração. Por isso essa obra vai crescer cada dia mais. E as portas do inferno não vão prevalecer contra ela em nome de Jesus. 7, bons líderes são pastores. No verso 28, Paulo diz, atendei por vós e por todo o rebanho sobre o qual o Espírito Santo vos constituiu bispos, para pastoreardes. Veja, então, tem 3 palavras nesse texto que Paulo define o pastor. 3 palavras. A primeira está lá no verso 17. Paulo diz que mandou chamar os presbíteros. De Mileto mandou chamar os presbíteros. Presbítero é a primeira palavra que define o pastor. Presbítero é um ancião. A palavra presbítero significa ancião, velho. Eu sei que você não é velho, mas você é um ancião. O ancião é aquele que tem uma maturidade espiritual suficiente para conduzir agora os pequeninos, no temor do Senhor. Depois, além de falar de presbítero, ele falou também de bispo. Não é no verso 28? O Senhor constituiu vocês bispos. A palavra bispo significa supervisor, mas também significa aquele que guarda o rebanho, aquele que vigia para o ladrão não levar. E depois ele fala, o qual o Espírito Santo vos constituiu bispos para pastoreardes. Aqui ele fala que você é pastor também. Quem pastoreia é pastor. 3 expressões num texto só, para definir um ministério. Mas aí Paulo fala o quê? Vocês foram colocados para pastorear a igreja de Deus, a qual ele comprou com seu próprio sangue. O texto está dizendo, foi Jesus que morreu e comprou com o seu sangue. Não foi o pastor que comprou com o seu sangue a vida de ninguém. Mas tem irmão que chega e fala, esse aqui é minha igreja, ninguém toca, porque é minha igreja. Nós estamos cuidando do que é de outro. E é do Senhor. E quanto mais clareza temos que é do Senhor, mais glória vamos ter. A igreja não pertence a nós. É do Senhor. O rebanho pertence ao Senhor. Depois diz, eu sei que depois da minha partida entre vós penetrarão lobos vorazes que não pouparão o rebanho. E isso tem acontecido até hoje, 2000 anos depois. E que dentre vós mesmos, ai Paulo realmente, mas olha o que Paulo está falando na sua reunião com os presbíteros. Dentre vocês, no meio de vocês mesmo, depois da minha partida, se levantarão homens falando coisas pervertidas, para arrastar os discípulos atrás deles. Aí Paulo fala, portanto, vigiai, vigiai, lembrando-vos de que por 3 anos, noite e dia, não cessei de admoestar com lágrimas a cada um de vocês. Veja, esse texto fala muita coisa do pastor. Primeira coisa, o texto diz que foi o Espírito Santo quem os constituiu bispos. Está me ouvindo? É o Espírito Santo, não sou eu. É o Espírito Santo quem o constitui. Quem constitui não é Paulo, é o Espírito Santo. Segunda coisa, eles são bispos para pastorear e para guardar o rebanho. Terceira coisa, é função deles sim, alimentar, proteger, cuidar, dar repouso, dar segurança para as ovelhas. É importante que haja um ambiente apropriado para que as ovelhas possam se alimentar da palavra de Deus. E depois Paulo diz que Deus os constituiu bispos sobre o rebanho. Todo o rebanho, todo o rebanho. Não é sobre alguns, sobre toda a igreja. Claro que numa igreja como essa em Goiânia, impossível que um homem só vá pastorear. Por isso nós somos dezenas de pastores aqui. Porque entendemos que o Espírito Santo os tem constituídos. Oh Deus, dá-nos pastores segundo o seu coração cada dia mais. Nós precisamos que o Senhor levante pastores entre nós. É o Senhor quem chama. Não somos nós que forçamos ninguém. O Senhor é quem chama. Temos que orar pedindo trabalhadores para a Seara. Que o Senhor levante pastores que têm o coração do Supremo Pastor, que abandonou a sua glória para vir morar nesse lugar poerento que nós vivemos. Você não tem noção da glória que ele deixou para vir morar aqui. E você acha que é grande glória deixar Goiânia morar em outro lugar. Tem glória nenhuma. Glória teve ele. Ele sim, abandonou algo para viver no meio de um povo poerento, fedido, suado, complicado, ignorante, que o perseguiu e até o matou. Ele deixou a glória para isso. Mas tem irmão achando que está deixando a glória, deixando Goiânia. Que o Senhor nos ajude. Bons líderes, 8º, estou encerrando. Bons líderes direcionam as pessoas para a palavra de Deus. No verso 32, Paulo diz para eles, agora, pois, encomendo-vos ao Senhor e à palavra da sua graça. O que é esse encomendar? Encomendar é o seguinte, eu estou colocando na mão de vocês. Vocês vão servir a igreja com o quê? Com a palavra da graça e com o próprio Senhor. Não é fascinante que o Senhor aqui é colocado como algo para ser servido? Nós servimos o Senhor para os irmãos. Nós servimos o pão do céu para os irmãos. Mas também servimos a palavra da sua graça. Só há mover genuíno de Deus quando a palavra é aberta diante do povo. Só há mover genuíno quando o povo compreende a palavra da graça de Deus. Quando a verdadeira palavra da graça de Deus chega, os pecadores se arrependem, os enfermos são curados, oprimidos são libertos, porque eles agora sabem que pela graça de Deus não há limites em Deus para eles. Essa é a vontade de Deus. Hoje também quero encomendar você à palavra de Deus. Você é chamado também de ministro da palavra. O que é o ministro da palavra? Mas o correto é ministro. A palavra ministro significa servo. Você é um servo da palavra. Não é a palavra que serve aos seus interesses. Você não fala do seu interesse usando a Bíblia. Mas você serve a palavra. Você fala o que a palavra está dizendo. Nós servimos a palavra aos irmãos. Por isso somos ministros. Nós somos o mordomo que tem acesso à dispensa. E da nossa dispensa nós tiramos o alimento constantemente, de acordo com a necessidade, de acordo com o momento. Amém, irmãos? Nona característica, bons líderes trabalham duro. Olha o que ele diz no verso 33. De ninguém cobicei prata nem ouro, nem vestes. Vós mesmos sabeis que estas mãos serviram para o que me era necessário, a mim e aos que estavam comigo. Tenho-vos mostrado em tudo que, trabalhando assim, é mister socorrer os necessitados. Essa palavrinha mister, tem irmão que lê mister, né? Não é mister, mister em inglês. Português é mister, significa ponto pacífico, indiscutível. Se você talvez não sabe, eu estou te dando aula de português também. Tenho-vos mostrado em tudo que, trabalhando assim, é mister socorrer os necessitados e recordar as palavras do próprio Senhor Jesus: mais bem-aventurado é dar do que receber. Lendo aqui, você pode pensar às vezes que Paulo está dizendo que o pastor, o presbítero, não pode receber da igreja. Mas não é isso que ele está dizendo. Paulo não está dizendo que o presbítero não pode receber da igreja, senão ele estaria contradizendo o que ele mesmo disse para Timóteo. Timóteo, inclusive, que era pastor na igreja de Éfeso. Paulo falou o que para ele? 1 Timóteo 5,17. Devem ser considerados merecedores de dobrados honorários os presbíteros que presidem bem, especialmente os que se afadigam na palavra e no ensino. Isso significa, portanto, merecedor dobrado honorário é salário dobrado em relação aos outros. E além disso, lá em 1 Coríntios 9,14, Paulo diz: assim ordenou também o Senhor aos que pregam o evangelho, que vivam do evangelho. Então Paulo não está dizendo aqui que é errado receber, mas pastor, ele está dizendo que ele não cobiçou prata nem ouro, e ele mesmo trabalhou com as mãos. O que ele está dizendo é o seguinte: vocês não podem me acusar de ter vindo para cá para ganhar dinheiro de vocês. É isso que ele está dizendo. Ninguém aqui pode me acusar de querer ficar extorquindo você com dinheiro. Eu não pedi dinheiro para ninguém, não vim atrás do seu dinheiro, não estou interessado no seu dinheiro. É isso que Paulo está dizendo. E para não correr o risco de ser mal interpretado, ele diz: eu abro mão até do meu direito de receber. Até do meu direito de receber. Não é errado o pastor receber, isso deve ser glória para toda a igreja local. A igreja local que sustenta o seu pastor com decência é uma igreja que tem a bênção de Deus sobre ela. Igrejas locais que são avarentas e que têm uma indisposição e deixam o pastor passar necessidade vão sofrer disciplina severa da parte de Deus aqui. Mas o obreiro vai ser suprido de outra forma, porque Deus é o melhor patrão que existe. E ninguém vai passar necessidade na obra de Deus, porque o Senhor cuida. Mas o Senhor espera que nós façamos isso. Por último, bons líderes são compassivos. No verso 36, diz assim: tendo dito estas coisas, ajoelhando-se, orou com todos eles. Então houve grande pranto entre todos. E abraçando afetuosamente Paulo, o beijavam. Eu amo essa cena. Precioso isso. Isso mostra o tipo de líder que Paulo era. Isso mostra o tipo de liderança que ele tinha. Era alguém compassivo, manso, acessível. E quando ele falou que não ia voltar mais em Éfeso, os irmãos choraram convulsivamente. E abraçava Paulo e beijava Paulo. E era uma mistura de beijo com lágrima. E a Bíblia não fala quanto tempo isso durou, mas certamente não foi só um beijinho. Paulo orou com cada um naquele dia, de joelhos, diz a Bíblia. Esse é o tipo de liderança que traz mover de Deus. Eu sei que estamos habituados a dizer, e é verdade, que o bom líder é aquele que não é insubstituível. Eu creio nisso também. Mas o bom líder, na minha opinião, é alguém que faz falta. Se não faz falta, me dá angústia. Toda vez que alguém me diz: pastor, senti sua falta, eu fico feliz. Eu falo: estou fazendo falta. Enquanto estou fazendo falta, ainda estou feliz. Presta atenção. Mas fazer falta não no sentido arrogante da palavra, de que eu sou melhor ou maior, mas no sentido de que há um vínculo afetivo. Esse vínculo afetivo deve existir entre a igreja e os seus pastores. Esse vínculo afetivo, ele é saudável, ele é bom, e nós vemos isso claramente aqui. Tão precioso que Paulo tenha sido um homem assim. Eu louvo a Deus porque ele abriu o seu coração aqui no livro de Atos, para que nós pudéssemos conhecer o seu coração e compartilhar com esse mesmo encargo que ele teve nesses dias. Diga: eu creio que a palavra de Deus é viva, é eficaz. Diga: tem poder para transformar a minha vida. Diga: eu abro o meu coração para receber esta palavra nesse dia, em nome de Jesus.

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6: Olá, pessoal. Como vai? Tudo bem com vocês? Estamos aqui em mais uma edição do nosso programa Batom e Bate-Papo. E nós queremos hoje falar de um assunto muito especial. Mas antes, eu quero cumprimentar cada participante dessa mesa, em que, inclusive, cada uma delas são especialistas no tema de hoje. Olá, pastora Dalva, como
7: Olá,
6: vai?
7: Olá, pastora Valéria, estou ótima. E eu creio que hoje é um dia muito especial. Nós três vamos falar de um tema que é muito bom.
6: Eu acho que a expectativa das pessoas só está aumentando. O que que a senhora acha, pastora Valéria?
8: Com certeza, não acho não. Nós vamos falar de oração, só tem mulher que ora nessa mesa.
6: Boa, aleluia.
8: O senhor vai falar conosco poderosamente.
6: E aí, pastora Márcia? Nossos ouvintes estão ávidos.
9: Amém, hoje vamos falar de uma mulher que ora. E aqui nós temos mais de uma mulher que ora.
7: Amém.
9: Então, contando essa mesa aqui, são muitas horas de oração. E é claro que esse tema, eu me sinto muito confortável de falar, porque é um estilo de vida que nós temos, né? Não fazemos isso por obrigação.
6: Verdade.
9: Porque somos pastoras, porque somos casadas com pastores. Não, nós fazemos porque nós aprendemos o caminho do trono de Deus.
7: Amém. Ah, verdade.
9: Isso é algo que toda mulher tem que aprender. Porque a Bíblia fala em Efésios 1:3 que ele nos tem abençoado com toda sorte de bênção nas regiões celestes. Quer dizer, a bênção de Deus já é uma realidade no mundo espiritual.
7: É.
9: Percebe?
6: Sim.
9: Porque ele já tem nos abençoado. Mas ela agora tem que se tornar uma realidade na nossa vida diária.
6: Uhum.
9: Na nossa experiência. E isso só acontece através da oração.
7: Esse é o motivo, né, pastora? Porque a Bíblia diz isso. Nós já somos abençoados com toda sorte de bênção. Então, se eu já sou, por que que eu devo orar? Muitos podem perguntar.
9: Uhum. Olha, a bênção de Deus vem através da salvação.
7: Uhum.
9: A bênção de Deus vem através de Cristo. Nós mesmos, individualmente, isso aqui, não poderíamos ser abençoados fora de Cristo.
7: Sim.
9: Então, Deus, então, nos coloca em Cristo. Aí, quando Deus nos põe em Cristo, nós somos salvos. E, através de Cristo, nós recebemos todas as outras bênçãos. Eu posso fazer aqui, de uma maneira bem simples, uma demonstração e falar também para aqueles que estão apenas nos ouvindo. Então, digamos que esse livro aqui é Cristo. E esta caneta aqui sou eu, que representa também todas as pessoas. Uhum. Então, quando eu vou ser salvo, Deus quer me abençoar. Porque Deus é bom, Deus é rico,
7: uhum.
9: Deus é poderoso. Então, o que que ele faz? Ele não vem e me abençoa sozinho. Para ele me abençoar, ele então enviou Cristo, uhum. que morreu pelos nossos pecados, pagou a nossa dívida. E agora ele nos dá a maior bênção, que é a salvação. Então, Deus nos pega, olha só, eu sou essa caneta, e aí ele nos coloca dentro de Cristo. Eu pego a caneta e coloco dentro do livro. Agora eu estou em Cristo. Onde esse livro é colocado, a caneta também é.
7: Uhum.
9: Onde o livro vai, a caneta também vai. Então agora eu fui unida a Cristo. Então, essa união, ela é eterna. Não tem mais como separar. E uma vez que eu recebo a salvação através de Cristo, eu recebo agora também todas as bênçãos através de Cristo.
7: Amém.
9: Quando
7: amém.
9: Eu entendo isso, eu vou orar de uma maneira diferente.
7: É.
9: Porque aí eu não vou orar convencendo a Deus de me abençoar. Senhor,
7: por favor,
9: faz para mim. É. Senhor, eu tenho sido fiel.
7: É.
9: Senhor, eu orei, eu tô jejuando. Senhor, eu tô precisando. Então Deus fala, tadinha.
7: Acho que eu vou dar.
9: Ah, tá precisando tanto, acho que eu vou dar pra... Percebe? É, não é nessa visão natural, né, que muitos têm. Eu digo até infantil, né?
7: É.
9: Porque criança, às vezes, é assim, com pai e mãe, né? Eu me comportei bem, você prometeu.
7: Isso.
9: Né? Sempre com base ali, às vezes, no merecimento.
7: Exatamente.
9: Mas do ponto de vista de Deus, não é. Do ponto de vista de Deus, sempre é através de Cristo. Porque você está em Cristo. Você agora tem todas as bênçãos de Deus.
8: Isso gera fé, né, pastora Márcia? Interessante que aqui em Hebreus capítulo 4, versículo 16, eu amo esse texto porque ele traz a verdade da nossa posição em Cristo, né? A Bíblia fala, acheguemo-nos, portanto, confiadamente junto ao trono da graça, a fim de receber misericórdia e acharmos graça para socorro em ocasião oportuna. Então, por que que nós podemos ter essa certeza? Por que que nós podemos nos achegar confiadamente? Porque não tem mais distância, né? Porque o Senhor já nos atraiu, e aonde eu estou, o Senhor está.
7: É.
8: Fomos colocados numa posição em Cristo, não tem mais culpa, não tem mais acusação. Então, quando eu me achego diante de Deus, eu posso confiar que Ele me ouve.
7: Pastora Márcia, esse versículo que a pastora Marília leu, era um versículo que me confrontava muito no início da minha fé. Porque eu falava assim, como que eu vou chegar confiadamente se eu não estou confiante?
9: Você ainda tem umas coisas pendentes.
7: Estou pendente. Eu não estou tão confiante assim que eu posso. Então isso me confrontava muito, porque eu achava que eu não podia chegar confiadamente diante de Deus.
9: Mas é porque você era confiada na sua obra.
7: Na minha obra, exatamente.
9: Mas não na obra de Cristo.
7: Uhum. Eu não estava, eu estava em Cristo, mas eu não tinha essa relação.
9: Sim, mas tudo volta para Cristo.
8: É.
9: A melhor oração é, Senhor, me dá tudo aquilo que Cristo merece.
8: É.
7: Nossa.
8: É.
9: Percebe? Aí você fala, não, mas é muita ousadia.
7: Exatamente.
9: Pois é, isso é chegar com ousadia.
7: Confiadamente.
9: Confiadamente.
7: Com ousadia.
9: Porque eu não mereço, mas Cristo merece.
7: É verdade.
9: E porque eu estou em Cristo, então eu falo, então me dá o que Cristo merece.
7: Nossa, isso é...
8: Aí tem
7: Cristo
8: confiança.
7: Merece tudo.
10: A gente fica meio que sem palavras de ouvir isso.
9: É. Então.
7: Ele merece tudo.
9: Você ora confiado naquilo que Cristo uhum. fez. Porque se depender de nós, nós não seríamos salvos. E também não receberíamos nenhuma bênção de Deus.
7: É.
10: Pastora, quando a senhora colocou essa caneta dentro desse livro, eu fiquei imaginando, gente, o caminho está aberto para esse livro.
9: É verdade.
6: O caminho está aberto para Cristo.
8: Exatamente.
9: Então, os céus estão abertos para Cristo.
6: Então, se eu estou em Cristo, os céus estão abertos para mim?
9: Para mim. Amém. Os céus se abrem para mim, porque eu creio que eu estou em Cristo.
8: Aleluia.
7: Por isso eu posso orar, pastora.
9: Se nós fôssemos olhar para nós aqui, a gente não queria fazer esse programa.
7: É verdade. É mesmo.
6: Tinha umas pendências.
9: Sempre tem uma pendência.
7: Tem alguma pendência ainda.
9: Então, não dá para viver assim. Essa ilusão de que... Eu não estou falando de questões de pecado, escândalos. É claro que não é isso. Nós queremos viver uma vida coerente com a palavra.
7: Sim.
9: Mas é porque nós não podemos olhar para nós.
7: Sim.
9: Porque o diabo sempre vai tentar mostrar para você as suas falhas. É. Sejam elas grandes ou pequenas. Uhum. Então, às vezes, você não orou hoje. Não, Marília, você não confessou a palavra hoje. Uhum. Não, você orou, mas não orou tanto que deveria orar. Orou pouco.
7: Uhum.
9: Percebe? Sempre tem algo que você vai se sentir aquém.
8: É.
9: Uhum. E é nessa área, é nessa brecha ali que o diabo entra. E aí você fala, ah, não, hoje eu não posso fazer, hoje eu não posso pregar, hoje eu não posso abrir a boca para falar sobre isso.
7: Hoje eu não posso orar, porque eu não estou bem com Deus.
9: Pois é, você vai orar com os enfermos, ali no apelo para quem está doente. Mas você está doente?
7: É.
9: E aí, como é que você se sente? Você fala, não, hoje na hora, quando eu for curado, aí eu oro.
7: É.
9: Eu já orei muito com as pessoas e quando eu vou lá perguntar, não muitas vezes, que eu não fico doente com frequência, mas às vezes eu estou ali sentindo uma dor nas costas, estou com um problema no pé, estou fazendo uma fisioterapia. E aí você vai orar com a pessoa, você pergunta, qual que é o seu problema? Ah, eu quero que você ore porque eu estou com uma dor nas costas.
7: Aí você fala,
9: aí você fala, mas é exatamente o meu problema. Aí te dá vontade de falar, eu oro com você, depois você ora comigo.
6: Você ora comigo.
9: Mas aí como que você faz? Se você não crê, na hora o diabo vai roubar de você a fé.
7: Sim. Hein?
9: Percebe? Uhum. Falando, você não pode orar, ué. Você está com o mesmo problema.
7: É.
9: E aí você olha para você. Mas quando você olha para Cristo, Cristo não tem dor nas costas.
7: Uhum.
6: É.
9: E aí você tem fé, fala, Senhor... Então agora o Senhor vai orar com ela.
8: Amém.
9: O Senhor vai curar ela, porque eu não posso.
7: Uhum.
9: E aí nessa hora a fé flui.
7: É.
9: Eu gosto muito da passagem de Lucas 18. A parábola que Jesus contou de uma viúva.
6: Sim.
9: Que foi e levou a sua causa para o juiz.
7: Uhum.
9: E o juiz não queria julgar a causa dela.
7: Uhum.
9: E Jesus... fala que ela insistiu. Uhum. Até que o juiz falou, ah, vou julgar a causa dessa mulher para ela parar de me incomodar. E Jesus fala, esse homem era iníquo, ele nem temia a Deus.
7: É.
9: E ele ajudou essa mulher. Será que Deus não vai se compadecer dos escolhidos?
7: Uhum.
9: Jesus estava falando de oração.
7: É.
9: E ele ainda fala isso, que você tem que orar e não desanimar.
7: Sim.
9: E não esmorecer. Por quê? Porque às vezes a resposta não vem na primeira oração.
7: É.
6: Isso.
7: É um teste, pastora, para todos. É quando você ora e na sua mente você imagina, vai acontecer assim, vai ser nesse tempo. E nem sempre acontece assim, nem no tempo que nós esperamos, né? E muitos param de orar.
9: É. Ah, a gente gosta muito daquele milagre instantâneo.
7: É.
9: A gente acha que só é milagre se for instantâneo.
7: É.
9: Mas nem sempre é assim.
6: Exatamente.
9: Tem coisas que não são instantâneas.
7: Sim.
9: Deus pode fazer, Ele quer fazer. Mas nem tudo é instantâneo.
6: Mas é importante saber que vem dele, né?
9: É. A salvação, ela é instantânea.
6: Sim.
9: É uma obra instantânea e definitiva na sua vida. Na hora que você crê e confessa Jesus e o recebe, é instantâneo.
7: Uhum.
9: Porque é uma obra no Espírito. Então, você que antes estava morto, ou seja, separado de Deus, agora você recebe vida no seu espírito.
7: Uhum.
9: Então, a vida de Deus entra no seu espírito.
6: De uma vez, né?
9: E você nasce de novo. É instantâneo.
7: Uhum.
9: Mas a transformação não é instantânea. A transformação, ela é um processo. Mas essa transformação também, ela acontece através da oração.
7: É
9: necessário orar.
6: Sim, a senhora leu um versículo aqui no começo, de Efésios 1:3.
9: Sim.
6: E tem um ponto dele que eu queria destacar aqui. Toda sorte de bênção espiritual, toda sorte, mas é nas regiões celestiais. Mas tem algumas coisas nas regiões celestiais, não tem? Uma delas, nós sabemos, porque nós lemos a Bíblia, que existe uma batalha espiritual lá. Então nós temos que orar.
8: É.
6: Até porque nós temos que autorizar Deus a nos abençoar, né?
8: Era uma pergunta.
6: E essas batalhas que estão nas regiões celestes, significa que em oração eu posso atraí-las para mim.
9: É tudo por fé. Nós não vemos nada disso, mas é tudo por fé. É o que nós falamos, é uma realidade no mundo espiritual. Uhum. Tem que se tornar uma realidade na sua vida. Uhum. A salvação, por exemplo, é uma realidade no mundo espiritual. Uhum. Eu já sou salvo. É. Mas eu não estou vendo.
6: Isso.
9: Percebe?
6: Sim.
9: Eu não estou vendo nada assim de maneira concreta.
6: Uhum.
9: E às vezes eu nem sinto. Mas eu não tenho que me sentir salvo. Eu tenho que crer que eu sou salvo.
6: Uhum.
9: A fé é que traz a existência, a realidade dessas bênçãos espirituais.
6: E a senhora acha que essa oração nos ajuda a ativar a nossa fé?
9: É a oração que ativa o seu espírito. É um exercício. A oração, ela precisa ser diária, mas ela também... ela é um exercício espiritual. A gente exercita o corpo, não é? Para que você possa se tornar saudável, não ficar paralisado.
6: Isso.
9: E também preguiçoso.
8: É.
6: Sim.
9: Então, como você disse, nós estamos aqui na Terra. Nós ainda não estamos vivendo essa plenitude espiritual, que é o reino de Deus. Mas hoje nós já experimentamos uma vida abundante. Abundante em Cristo Jesus.
6: Uhum.
9: Mas é através da oração que nós exercitamos o espírito. Eu creio, eu creio.
8: É o músculo espiritual, né?
9: E à medida que eu creio, eu confesso, eu falo, eu tenho fé.
6: Uhum.
9: Eu tenho fé para lidar com as circunstâncias.
8: Sim.
9: E não ser
6: influenciado por elas.
9: Influenciado e nem movido por elas. Achei interessante, assim, eu gosto de ler muito e sempre estou ouvindo também, às vezes, comentários, coisas, às vezes da ciência, astronomia, porque tudo isso também tem o dedo de Deus, né?
6: Uhum. Sim.
9: E eu estava lendo sobre essa questão da mente, e como que a mente, ela é um órgão importante no nosso ser. Deus nos deu uma mente, Ele nos deu um espírito, mas nos deu também uma mente e um corpo, e tudo é para ser usado.
6: Exatamente.
9: O espírito é para ser usado.
6: Uhum.
9: Eu uso meu espírito através da oração. Eu exercito ele. A minha mente também é para ser usada da maneira correta.
6: Sim.
9: Através de um controle. Mas, nesse texto, né, que eu estava lendo e meditando, estava afirmando ali algo. A maioria das pessoas não tem controle da sua mente.
6: Uau. Que coisa, hein?
9: A maioria das pessoas não tem controle sobre o pensamento delas. Então, muita coisa que elas veem e elas ouvem, elas vão absorvendo.
6: Uhum.
9: E aquilo vai entrando. E por isso que muitas vezes a pessoa não flui em fé.
8: É.
9: Isso aplica
6: uma
9: aqui
6: confusão mental,
9: àqueles,
6: né,
9: que creem, né? Então, eu acho que tem muito crente aqui. Porque o que, que você está ouvindo?
8: É.
9: E o que, que você está falando também,
6: isso,
9: né?
6: É.
9: Porque se você só fala o que você vê, o que você está sentindo,
6: é,
9: aí você não exercita fé.
8: A boca fala o que vai no coração.
9: A oração,
8: né,
9: não pode ser para você ir lá murmurar e reclamar para Deus. A Bíblia fala que essa mulher, eu mencionei aqui, mas não li, né?
6: É.
9: Lá em não vou ler tudo aqui, Lucas 18, parte do versículo 1, Jesus fala: disse-lhe Jesus uma parábola sobre o dever de orar sempre e nunca
6: esmorecer.
9: Aí ele começa contando: havia em certa cidade um juiz que não temia a Deus. E havia também na cidade uma viúva que vinha até com ele e falava: julga minha causa contra o meu adversário. E ela teve que insistir, até que o juiz resolveu ajudá-la, falou: ah, vou ajudar essa viúva para ela parar de me importunar. E é interessante porque Jesus fala assim: considerai.
8: É.
9: O que, que é isso que ele está falando? Para você pensar.
6: Para pensar.
11: Uhum. Avalia.
9: Para você pensar sobre isso. Olha, Deus está comparando aqui com um juiz que não temia a Deus. Por quê? Por que que Jesus estava contando uma parábola e colocou um juiz que não temia a Deus para representar a Deus? É justamente para exaltar a bondade de Deus. Aí ele fala, esse juiz não temia a Deus, era um homem que não respeitava homem nenhum na cidade.
6: Sim.
9: Ele se achava o Todo-Poderoso, como alguns juízes no Brasil agem. Né?
6: Uhum.
9: E de repente eu falo, você quer saber? Vou julgar a causa dela. Tudo porque ela pediu, insistiu.
6: E a posição
9: dela. Aí Jesus fala, então, ora, não desanima.
6: É,
9: tá difícil. Não desanima, continua orando. Não fará Deus justiça aos seus escolhidos?
8: Que Jesus clama de noite. Essa era uma pergunta que eu queria fazer,
9: pastor. Que clama de noite.
8: Qual que é a importância da constância da oração? E não somente orar quando o problema vier. Porque aqui o texto fala, né, que nós devemos orar dia e noite. Uhum. Isso fala de um exercício, isso fala de uma constância, né, de um hábito.
9: Uhum.
8: Porque as pessoas nos procuram na hora que a coisa já está assim, totalmente destruída. Mas não teve o exercício de orar quando o problema aconteceu.
9: A
8: gente se inspira muito, né? Pastor Márcio é mulher de oração. Qual que é essa importância de manter essa constância e não esperar o problema chegar, pastora?
9: Olha, eu creio que tem que ter constância, era o que Jesus estava falando aí mesmo. Eu creio que não dá para você ter vitória orando ocasionalmente. Não dá. A vontade de Deus não é que você tenha uma vitória aqui, outra ali. Isso. Não, é que você viva em vitória.
8: Amém.
9: Então você tem vitória diariamente. Quando vier as circunstâncias difíceis e resistências, porque elas virão,
6: Sim.
9: o dia mal vem para todo mundo. Aí você vai ter que enfrentar o seu adversário. Igual essa mulher aqui enfrentou.
6: É.
9: Mas aí você vai na posição de vencedor.
6: Isso.
9: Você não vai na posição de derrotado. Ai, eu tô sofrendo, me ajuda, por quê? Mesmo que tenha esses momentos, vá na posição de vencedor. Daquele que subjuga o diabo.
6: Dizem que vencedor faz diariamente aquilo que derrotado faz de vez em quando.
8: Ocasionalmente. É verdade.
9: Na hora que a luta é muito grande, né, Maria?
8: É.
9: Aí o que, que você faz? Você pode pedir ajuda.
8: É.
9: O que, que essa mulher fez aqui quando ela foi atrás do juiz? Ela foi pedir ajuda.
6: É.
9: Isso. Porque ela estava sozinha e ela fez uma conclusão correta, essa viúva.
6: É.
9: Ela concluiu que ela não podia vencer aquela luta sozinha.
11: Aham.
9: Isso é muito poderoso.
11: Uma boa conclusão.
9: Na hora que a luta é muito grande e você conclui, gente, eu preciso pedir ajuda para alguém.
6: É.
9: Mas sabe, eu acho que quando a luta é muito grande, você pedir ajuda para alguém. Mas tem oração que você precisa aprender a vencer em Deus, né?
8: É verdade.
9: É. Tem gente que tudo, tudo ele,
6: tudo, tempo todo,
9: tem que pedir alguém para orar por ele.
8: Nós poderíamos então falar que a oração trabalha o nosso músculo espiritual? Porque a musculação você faz isso, né? Você trabalha o músculo para ele se desenvolver.
9: Eu creio que sim, sem dúvida.
8: Eu creio que é isso, né, pastor? A oração te fortalece hoje. Um problema que amanhã vai vir um problema pior, que você adquiriu ali uma resistência espiritual para vencer.
9: Olha, eu me lembro, a gente sempre faz planejamentos, né, do nosso, no início do ano, e nós temos que fazer mesmo, até porque a gente recebe uma agenda pronta, e a hora que você vê ali, você fala, oh meu Deus, será que eu vou ter tempo para colocar mais algum compromisso aqui? Enfim, isso é um desafio para nós, mas é muito importante você sempre saber que Deus vai fazer por você, né?
6: Amém.
9: Agora, diante desses desafios, nós temos que saber que nós não estamos sozinhos.
11: É.
9: É Deus que faz por nós todas as coisas.
6: Amém.
9: E se porventura vier a dificuldade, Ele está lá.
6: Amém.
9: Ele não fica esperando eu clamar para Ele. Ele já está lá.
6: Amém. Aham.
9: Então eu já vou confessando, o Senhor está comigo, porque o Senhor prometeu, nunca te deixarei.
8: Amém.
9: Jamais você já começa a sua oração lá em cima, percebe?
6: Sim.
9: Como essa mulher, eu preciso de ajuda, então julga a minha causa, porque tem coisas que não depende de você, né? Depende de outros.
6: Nós estamos falando aqui da parábola de Lucas 18, né? E colocamos do ponto de vista de Deus, que Jesus, né, fez essa analogia, que juiz é ele, porque é Deus quem tem toda a autoridade. 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
5: Nós estamos falando sobre uma mulher feliz e hoje, em especial, uma mulher feliz é uma mulher que ora. 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Então, o que, que eu quero falar para você? Eu fiz aqui uma pesquisa sobre curiosidades e coisas interessantes sobre a oração. E eu achei algo muito oportuno de colocar aqui, que a oração ela vai além da fé. Ela é cientificamente reconhecida por ativar nosso cérebro nas áreas frontais, que é responsável pela sabedoria, pela autorreflexão e pela redução de impulsos que viciam. Nossa, que dá até um outro programa. Porque funciona como uma calmaria autodirigida. É algo que funciona do interno para o externo. É a ciência que está falando. Então, eles estudaram com ressonância magnética, mostrando que orar ajuda a gerenciar emoções, reduzindo desejos intensos e auxiliando completamente na tomada de decisões. Decisões assertivas. E os pontos é o seguinte: existe uma neurociência da oração. A prática da oração, ela aciona o córtex pré-frontal, medial e o posterior, porque eles regulam o foco e acalentam a pessoa, dá paz. Olha só, que coisa interessante, né?
6: A ciência só está afirmando algo que nós já sabemos sobre a oração.
5: Sim.
6: Mas se você ficar só com a ciência, você vai apenas concluir que oração é muito bom. Mas orar a quem?
5: É.
6: Então, a pessoa tira isso, daí ela resolve fazer yoga, ela resolve fazer
5: meditação.
6: Outros tipos de orações, né? De invocações. Então, é muito importante acrescentar aí o que a Bíblia diz. Você tem que orar a pessoa certa. Então, você tem que procurar ajuda.

0: pessoa certa. Essa pessoa é a pessoa de Cristo.
1: É verdade.
2: Nós estávamos falando, estamos ainda falando, né, sobre três pessoas envolvidas na oração daquela parábola do juiz.
0: A parábola de Lucas 18, que nós mencionamos isso. Aqui, da viúva que procurou o juiz. Quer dizer, ela procurou a pessoa certa.
2: Uhum. Isso.
0: Então, ela não procurou o vizinho, né? Ela
3: quem
0: não procurou
3: resolver, né?
0: Um amigo, uma colega para desabafar dos problemas dela.
1: É.
0: Não, ela procurou o juiz. É o juiz que podia julgar a causa dela.
1: Que
2: ela
1: resolver.
2: Poderia ter desistido.
0: Então você,
2: né,
0: percebe?
2: Desistiu, né?
0: Procurar a pessoa certa na oração
1: é
0: ir para Deus, né?
2: É isso.
0: Agora, tem muitas pessoas também, mesmo crentes, dentro da igreja. Na hora que tem problema, o que que faz?
3: Às vezes
0: reclama.
1: Fala,
0: manda mensagem agora com, né, as redes sociais, com recursos que você tem, do WhatsApp. Aí você manda um áudio, né? Aqueles áudios que põe no grupo da família. Aí a família inteira fica com vontade de excluir aquele...
2: Ele lembra.
0: É, porque no áudio você fala o que você quer.
2: É.
0: Sem ter obrigação de ouvir, de ser confrontado por ninguém.
1: É.
0: Mas não resolve o problema.
1: É, não falou com a pessoa certa.
0: É, tem coisas que você tem que ir para oração.
1: É, verdade.
0: Tem coisas que nós temos que aprender a resolver em oração. Eu aprendi a resolver todas as minhas coisas em oração. Inclusive conflitos conjugais. Aí a pessoa falou, nossa, mas pastor Luiz tem conflito conjugal? Não, nós não chegamos aqui há 35 anos de casamento sem nenhum conflito.
1: É. Claro.
0: Foram porque foram resolvidos da maneira correta. E eu aprendi a orar.
1: Sim.
2: Que bom.
0: Em todas as situações. E na igreja também. E conflitos na família também. Porque a oração é que nos mantém em pé.
3: Amém.
1: É. Eu acho importante isso aí que a senhora falou. Porque a oração, ela precisa ser aprendida. Porque muitas pessoas usam a oração apenas em... Eu estou com dificuldade, eu tenho que orar. Eu estou com um problema, eu tenho que orar. Mas a oração, na verdade, ela é um estilo de vida, né, pastora Márcia? Eu oro sobre tudo. E eu falo com Deus o tempo todo.
0: Olha, se você ora, você evita muitos problemas.
1: É.
0: Tem pessoas que passam por problemas desnecessários.
1: Desnecessários.
0: Porque não ora.
1: Exatamente.
0: Então, a oração, ela ativa a sua fé.
1: Uhum.
0: Ela mantém você na mesma conexão ali de Deus. Quando você não está conectado com os céus, você vive em outra esfera, uhum, da terra. Mas quando você ora de maneira constante, diária, sabe, você tem comunhão com Deus.
1: Uhum.
0: Isso é poderoso, porque aí você vive em outra esfera.
1: É.
0: Os problemas não têm aquele poder mais,
2: isso,
0: de te desanimar, de te resistir.
1: É.
0: Então, existem dois lados, né? Um é a fé, o outro é o desânimo.
1: É.
2: Uhum.
0: Então, o diabo sempre vai usar a arma do desânimo. Se você está desanimado, você não ora. Então, você tem que entender o seguinte, mesmo desanimado, você tem que orar.
1: É.
0: Por quê? Porque orar funciona.
1: É,
2: a senhora acabou de falar que a senhora tem 35 anos de casada e aprendeu a vencer em oração, inclusive os conflitos. E eu já parei para pensar, né? O que manteve a senhora, nós, muitos pastores, em pé no ministério por 25 anos. Né, nós passamos por conflitos, passamos por dificuldades, mas nós canalizamos esses conflitos para Deus. É, então, não desanimar tem muito a ver com oração.
0: Né? Tem muita coisa que desanima você,
2: não é,
0: né? Não é só os problemas pessoais.
2: Não é.
0: Mas às vezes até... resposta também das pessoas, ingratidão.
2: Isso.
0: Né? Aí você olha assim, você quer saber? Vou liderar mais não.
1: É verdade.
0: Vou célula ingrata essa,
2: vida,
0: né?
2: Não.
0: Aí a pessoa fica desanimada.
3: É verdade.
0: Ela não continua. Porque o diabo sempre usa o desânimo. E Jesus fala aqui nessa parábola.
2: Fala.
0: A importância de orar e não desanimar.
1: É verdade.
3: Eu creio que
1: o desânimo tem o poder de roubar as nossas forças, né, pastora?
0: Com certeza.
3: Eu creio que o desânimo, ele está muito ligado com o natural, né? É você olhar para o natural. Quer dizer, você ora para uma coisa e depois quando você olha para a realidade, não aconteceu. Se ora para alguém converter, depois não converteu. Se ora para o casamento melhorar. Então, eu quero fazer uma pergunta baseada nisso, pastora Márcia. Qual a importância de orar em linha com a palavra de Deus? Porque se o desânimo nos faz olhar para o natural e abate a nossa fé, algo vai nos levar a olhar para aquilo que Deus disse.
0: É, eu acho a importância de você orar confessando a palavra, né, em linha com a palavra de Deus, é que você confessa a vitória e não os problemas.
3: Uhum. As promessas, é, né?
0: Não tem nada de errado você procurar ajuda, conversar com as pessoas, colocar ali os problemas. Mas na hora que você fica murmurando e só falando o problema...
3: Exalta o problema,
0: é,
3: né?
0: Não, mas aquela pessoa não muda. Uhum. Não, mas o fulano, ele é descomprometido.
3: O marido?
0: Não, mas a minha equipe, ela é irresponsável. É, percebe? Você só fica exaltando o problema, falando o problema. Isso não resolve.
3: Uhum. Mas quando nós declaramos a palavra tem um poder.
0: Você pode reconhecer o problema, mas na hora que você vai orar, você fala a vitória.
3: Uhum.
0: Então, eu sei que eles estão assim, mas eu declaro que a minha equipe é abençoada.
1: Uhum.
0: Eu declaro, o meu marido, ele é um homem de Deus.
2: Amém.
0: Os meus filhos são guardados. Toda a minha casa serve ao Senhor. Percebe? Você está falando algo, aí o diabo fala assim, mas não tem nada disso acontecendo. Essa mulher está louca?
1: É.
0: Não, não é verdade. É a sua fé falando antecipadamente o que vai acontecer.
1: É.
0: Aí você confunde o diabo.
1: Ligando o mundo espiritual.
0: O diabo está usando o desânimo, né?
2: Palavras são sementes.
0: E aí você confunde o diabo. Então, eu falo, se alguém vai ficar desanimado, é o diabo, e não você.
1: É verdade. E eu acho interessante também que quando Jesus falou para Pedro, Pedro falou, Senhor, eu posso andar sobre as águas? Jesus falou, vem. E ele creu. Mas a Bíblia também fala que ele entrou, começou a andar sobre as águas, mas vendo a força da água, ele começou a afundar.
3: Quer dizer,
1: as circunstâncias ali em volta chamou a atenção e roubou a fé.
0: É verdade. Primeiro ele olhou para Cristo e teve fé, né? Então, não, a oração nos faz olhar para Deus, né?
3: Isso.
0: Então, assim, crer que Deus é bom, eu acho isso tão importante, você ir orar e falar, gente, Deus é bom, Deus quer me dar.
1: É.
0: Ele não vai me negar.
1: Nem.
0: Porque quando você vai, assim, já desconfiando, sem fé,
3: em dúvida,
0: não,
3: né?
0: Não vou nem falar, porque...
3: É por isso que eu creio tanto na confissão
0: tipo
3: da palavra,
0: assim,
3: né?
0: Gente, mas eu que sou culpada.
3: É.
0: Eu que discuti com meu marido.
1: Eu que fiz a bagunça.
3: E o diabo é o primeiro
0: a te lembrar
3: dos seus erros.
0: Aí você fica assim, agora eu que vou lá pedir?
1: É.
0: Aí você nem tem fé para isso.
3: Mas eu reforçando aqui, pastora, que é o livro que eu escrevi, Fale Poderosamente, que tantos testemunhos que eu já recebi, porque eu creio nisso. Quando você chega para Deus, lembrando Ele das promessas, se apropriando das promessas e declarando as promessas, você está falando o que Deus disse. Não é o que eu disse, não é o que a circunstância disse. Né? Então tem tanto, a Bíblia fala no Salmo 1 de prosperidade, né? Tudo que você colocar as mãos vai prosperar. A Bíblia fala de cura em Isaías 53, então é tão poderoso, né? Você libera uma palavra que veio de Deus e essa palavra não volta vazia. É poderoso.
0: Pois é, mas Deus quer fazer.
1: Sim.
0: Deus quer abençoar. Deus quer transformar.
3: Sim.
0: Deus quer que você seja uma mulher feliz.
3: Amém.
0: Deus quer que você desfrute de um casamento feliz.
1: Amém.
0: Deus
1: Amém.
0: Quer abençoar seus filhos. Deus quer que você se case. Deus quer que você seja próspero.
3: Sim.
0: É. Percebe? Uhum. Deus quer fazer. Mas você precisa também crer.
1: Uhum.
0: Porque quando você vai para Deus e confessa, é porque você já crê que Deus quer.
3: Exatamente.
0: Não é apenas que Deus pode. Deus quer.
2: Deus quer.
0: Agora, se você não crê que Deus quer te prosperar,
2: se
0: você acha que você está passando um problema, porque é a vontade de Deus, já não tem fé para orar.
1: É.
0: Muitos crentes acham que a luta foi Deus que mandou. Deus não manda luta para ninguém. Deus não manda enfermidade para ninguém. Não, Deus mandou isso aqui é para me ensinar.
1: Uhum.
0: Não, peraí, Deus não mandou isso aqui para te ensinar. Que Deus é esse?
2: É.
0: Não, eu vou mandar uma enfermidade na vida dela para ver se ela melhora o comportamento.
2: É.
0: Não, aqui em Lucas 18, quando essa viúva procurou o juiz, ela já estava se sentindo desamparada. Só o fato dela ser viúva, já falo. Era uma mulher sozinha, ela não tinha alguém, um homem. Que pudesse se levantar para protegê-la, para ajudá-la. E ela foi procurar um homem numa posição de autoridade.
2: Sim.
0: Então, isso aqui é apronta para Deus. Jesus estava falando. Você vai orar ao Senhor sabendo que Ele é bom, Ele não é igual a esse juiz.
1: Uhum.
0: Então você tem que orar e falar assim: Deus é bom.
2: Amém.
0: Deus vai cuidar de mim, eu não estou sozinha, eu não estou desamparada, eu tenho quem cuida de mim.
1: Amém, é isso mesmo.
0: Percebe?
2: Sim.
0: E aí nessa hora o diabo está enrolado.
1: É.
2: E se permanecer assim,
1: é verdade.
2: Todas.
0: Porque é importante também você ver que você tem um adversário. Mas Deus é maior que as circunstâncias.
1: É.
0: Deus é maior do que o adversário. Mas Deus não entra em cena se você não permitir.
1: É.
0: E tem você não falar: Senhor, julga minha causa.
3: Tem
0: um versículo que eu quero até ler aqui, porque eu deixei ele marcado aqui. Eu gosto muito dele. De Salmo 35, versículo 1, que diz assim: Senhor, contende com os que contendem comigo, peleja contra os que contra mim pelejam. Olha que oração.
1: É.
0: Isso é uma oração de luta. O que, que você está fazendo aqui? Você está confessando a palavra.
3: É verdade.
0: Não foi você que escreveu essa oração.
3: Uhum.
0: Foi o próprio Deus que deixou escrita aqui para quê?
3: Nos ensinar, né?
0: Para você confessar.
1: Uhum.
0: Para você fazer a oração certa, que é a oração daquela viúva, né? Ela foi lá e falou: meu juiz, eu vim aqui porque essa causa é só o Senhor que pode julgar.
1: Pode resolver.
0: Aí você tem que orar e falar: Senhor, peleja com os que pelejam contra mim.
1: Sim.
0: Porque eu não tenho como fazer.
3: O Senhor usou aquela viúva então, pastora, eu creio, para nos mostrar que ela está no lugar de alguém que não tem a quem recorrer. Senão Deus usava uma mulher casada, não é isso? Porque ele usou a viúva.
0: É verdade,
3: ele usou a viúva.
0: Tem esse aspecto mesmo.
3: Na sua opinião, por que ele usou uma viúva? Porque uma viúva, ela não
0: era sozinha, né?
3: É verdade.
0: Mas muitas vezes nós nos sentimos assim.
2: Isso.
0: Às vezes não é nem o fato de você ter um pai, uma mãe, um líder, um pastor, um cônjuge, uma igreja, né, uma célula. Tem hora que a luta é sua, você se sente sozinho.
1: Sim.
0: Né? Você fica assim: gente, mas já orei tanto.
1: É.
0: Os irmãos já oraram.
2: Uhum.
0: Não estou vendo. Não está acontecendo.
2: Exatamente.
0: E aí, é aquela sensação. E o diabo quer que você pense isso. Deus não vai resolver.
1: É.
0: Deus ouve a oração do outro, mas não ouve a sua.
1: É.
0: Porque o diabo fala essas coisas.
2: Exatamente.
1: Isso é tão verdade.
0: E isso gera desânimo.
1: Isso é tão verdade.
0: Se você ouve essas palavras, gera desânimo.
1: É.
0: Mas se você confessa o que está escrito, que é a palavra... Aí gera fé.
3: É verdade.
1: Eu pensava que Deus ouvia a oração do meu marido. E eu lembro que eu falava para ele:
0: seu marido era melhor do que você.
1: Você ora. Eu falava para ele:
0: talvez você seja, né?
1: Mas olha o versículo que Deus falou comigo, é exatamente esse que a senhora usou aqui, Romanos 8:32. Aquele que não poupou seu próprio filho, antes por nós o entregou. Porventura não nos dará graciosamente com ele todas as coisas? Se Deus não poupou o próprio filho, ele vai nos poupar um pedido de oração, um pedido de uma bênção?
3: Exatamente.
1: Ele não vai. Então isso é uma revelação que muda a forma que você lida na oração com Deus.
0: Olha, é muito importante você crer que Deus é bom.
3: Amém.
1: Exatamente.
0: É uma afirmação tão simples, mas ela é tão verdadeira, ela é tão poderosa. Deus é bom.
1: É.
2: E
0: Deus não vai negar algo que você pede como filho.
1: Sim.
0: É preciso crer nisso. Se você não acredita que Deus quer te abençoar, que Deus quer que você seja feliz, você não vai pedir nada. Então, Jesus mesmo já ensinou, Jesus que contou essa parábola, né?
1: Sim.
0: Justamente para que nós pudéssemos investir na oração. Mas você tem que orar da maneira correta. Você tem que ter a fé correta.
3: Sim.
0: Porque uma crença errada leva você a esmorecer.
1: Sim.
3: Um relacionamento com o pai de amor, né? Porque pai, nós somos mães. E a Bíblia fala, vocês que são bons, né? Aqui em Mateus.
1: Maus.
3: Mateus 7:11, vocês que são maus, é verdade. Sabei dar boas dádivas aos vossos filhos, quanto mais, olha só, o vosso pai que está nos céus dará boas coisas ao que lhe pedirem. Ou seja, se eu me relaciono com o pai, se eu sou mãe, eu posso dar coisa boa, não vou negar. Imagina Deus que é pai. Então, acho que esse relacionamento com Deus, né, pastora Marcia, como pai,
0: é verdade,
3: que dá coisas boas. A Bíblia fala, vai dar coisas
0: isso
3: boas.
0: Isso é importantíssimo, Marília, isso que você falou, porque a maneira como nós nos relacionamos com Deus. Então, você tem que se relacionar com Deus e com base naquilo que Ele é.
3: Uhum.
0: E não com base na imagem que você construiu.
1: Sim.
0: Porque tem pessoas mesmo dentro da igreja que tem uma imagem distorcida de Deus.
1: É verdade. É verdade.
0: De um Deus que não é bom.
2: Exato.
0: Ó, não fica pedindo coisa demais, não.
2: Pois é,
0: Deus
2: eu ia
0: já
2: falar
0: te
2: isso
0: deu.
2: Aqui. A senhora deu.
0: Deus já te deu, Ele não vai te dar mais.
1: É.
0: Mas isso não é bíblico, não. É. Tem base bíblica para isso.
1: É verdade.
0: Você tem que ser aquele filho
3: Bidão.
0: Que pede o tempo todo.
2: Eu
0: acho que eu aprendi a ser assim.
2: No livro, eu gostei demais que
0: Sim.
2: a senhora contou uma experiência que a senhora pediu algo para o senhor lá na Inglaterra. E a senhora fez uma oração.
0: Eu pedi muita coisa.
2: Não, mas essa daqui eu gostei demais, porque a senhora falou, certa vez eu tive uma experiência muito pessoal nessa área de pedir. Porque o que que acontece? Algumas pessoas pensam, se elas ainda não têm esse relacionamento com Deus tão próximo através da oração, que elas só podem pedir coisas impossíveis. A cura de um câncer, a compra de uma casa.
0: Não, coisa muito importante, você não vai incomodar a Deus.
3: É.
0: Esses dias eu estava ouvindo uma música, a música está interessante, não me lembro o nome dela. Mas ela fala, Senhor, eu vou te pedir, eu vou te incomodar só mais um pouquinho.
2: Só mais um pouquinho.
0: Ele não usa a palavra incomodar.
2: Sim.
0: É tipo assim, o Senhor está aí, né, no seu trono,
1: tranquilo.
0: O Senhor
1: está trabalhando muito.
0: E eu vou te incomodar um pouquinho.
3: Ai, meu.
2: Para aí, só um pouquinho. Né?
0: Mas tem pessoas que, às vezes, da minha própria equipe, que falam isso para mim. Não, pastor, não te liguei para não te incomodar. E eu falo, mas esse é o meu trabalho.
2: Exatamente.
0: Eu falo meu trabalho é cuidar dos líderes. Não, o meu trabalho é orar. Percebe? Então é claro que às vezes você não precisa ali ignorar o líder de célula, o seu pastor de rede, percebe? Ou o pastor da sua igreja local e ligar para mim para fazer. Não precisa, mas pode.
2: Uhum.
0: Porque você também tem outras pessoas que podem orar.
2: Exatamente.
0: Percebe? Mas a gente leva essa ideia para Deus.
1: Uhum.
0: Que você está incomodando a Deus. Então, isso aí que você mencionou, que eu estava lá na Inglaterra, isso foi há muitos anos atrás, e eu fiz uma oração simples.
2: Foi.
0: Usando exatamente esse argumento de pai.
2: De pai. Eu estava na primeira disso.
0: O Aloysio ganhou uma bolsa para estudar inglês.
2: Isso.
0: E a bolsa era só para ele, não era para mim. E aí, no meio da história ali, eu peguei e concluí. Falei, Senhor, mas espera aí, eu também quero.
1: Também,
0: o pai dá o chocolate
2: quero.
0: Pro filho,
2: o
0: aí o outro fica olhando,
3: vai,
0: eu também quero um. E eu foi mais ou menos assim que eu orei. Eu falei, Senhor, eu pensei que era para os dois, é só para um. E eu orei e falei, Senhor, se eu pedisse pro meu pai, se eu ligasse agora lá no Brasil, e se eu tivesse um pai rico,
2: isso.
0: Eu pedia pro meu pai, pai. O valor aqui do curso é esse. Manda o dinheiro para mim.
2: Ele
0: só ia mandar o dinheiro, porque para ele não ia fazer nenhuma diferença. Ele é rico. Mas aí eu falei pro Senhor, mas eu não tenho esse pai. Foi a oração da viúva.
3: Né?
0: A viúva de Lucas 18.
1: Eu vou recorrer
0: ao juiz. Eu falei, Senhor, eu não tenho esse pai. Eu tenho um pai, mas ele não tem condições de pagar isso aqui para mim. Falei, mas o Senhor é o meu pai.
3: Amém.
2: É isso. Essa é a chave.
0: E aí eu falei, eu quero estudar inglês. Me dá o valor para pagar esse curso. Ah, essa oração Deus falou. Falei, mas agora é minha filha, né?
2: Pois é, exatamente.
0: E foi incrível, porque foi um mês, antes de completar um mês, recebemos um recurso extra. E que foi exatamente o valor que nós precisávamos para pagar, né, 6 meses de curso para mim.
2: E ter oração respondida é algo bom, né, gente?
0: Demais. Olha, eu aprendo muito com isso. Recentemente, agora, Eu também fui a vencedora de um carro zero, né?
4: Bem
0: um sorteio de shopping aqui em Goiânia.
1: Pra quem
0: né?
1: nunca
0: Goiânia
1: conheceu,
0: shopping.
1: Né, pastora?
0: Fazer propaganda agora aqui pro shopping.
1: Nunca conheceu
0: né?
1: nenhuma vencedora, ganhadora, tá, senhora?
0: Então, muitas pessoas falam, ah, eu sempre achei que esses sorteios de carro não em era shopping bem. Era só para inglês ver, né?
1: É.
0: A expressão que a gente usa.
4: Isso.
0: Mas eu descobri que é verdade. Porque eu tava lá, eles falaram, olha, por que que a senhora não cadastra isso, a nota fiscal, quem sabe a senhora ganha, né?
4: É.
0: E eu lembro que eu passei lá e olhei o carro, ainda tirei uma foto dele.
4: Olha!
0: Né? Falei, nome, que carro legal. Falei, tô precisando de um desse.
1: Vou entrar.
0: Olha, eu não orei pedindo um carro, aquele carro. Eu cadastrei minha nota fiscal, mas nem lembrei. Mas eu orei no final do ano, quando eu entreguei a oferta das primícias. E minha conta ficou limpa. Eu fiz tudo que tinha que fazer ali e eu ajudei a minha irmã a comprar um carro.
4: Que lindo. Olha aí, que generosidade.
0: Eu juntei dinheiro o ano inteiro para dar minha oferta nas primícias, como eu sempre faço. E aí chegou no final do ano, o dinheiro que estava na minha conta, eu falei, bem, então agora vai para a oferta e vai também para ela, que eu vou ajudar ela a comprar um carro.
4: Uhum.
0: E ajudei. E minha conta ficou zerada.
4: Uhum.
0: E aí eu orei e falei, Senhor, eu te dou graças porque eu pude ajudar. Falei, mas eu nunca mais vou passar o ano com minha conta zerada. Aí eu fiz uma oração muito simples. Falei, põe o dinheiro na minha conta.
3: Gente do céu.
0: Mas põe o dinheiro assim, para me surpreender. Sim. Não tô querendo R$1.000, não. Eu quero algo assim, que é só o Senhor que poderia fazer. Eu quero ser surpreendido.
1: Uau.
0: Com a sua graça. Quando eles ligaram para
1: mim... Essa oração ousada.
0: E falaram, a senhora foi a ganhadora do sorteio do carro, do shopping. Eu pensei, só pode ser pegadinha, né?
1: Trote.
0: Mas não lembrei de nada naquele momento ali, de oração, nada disso. Mas era verdade. Quer dizer, Deus me deu 10 vezes mais.
1: Uau.
0: Do que eu ofertei.
1: Semeu a semente.
0: Deus queria me surpreender.
4: Queria.
0: E falou assim, eu vou pegar ela.
4: É. Pegou, né?
0: Pegou. Mas você percebe como que é bom você orar, confiado na bondade de Deus?
4: Exatamente. Não é só porque você é a filha preferida, né?
0: É, e assim,
4: nós
0: livre
4: somos.
0: De pretensão.
4: Exatamente.
0: Também de querer merecer ou mostrar para alguém.
4: Isso.
0: Não é nada disso. E vem realmente num momento importante, né, para mim.
1: E uma oração...
0: Eu acho que isso é crer. Que Deus é bom.
1: Eu acho que uma oração, essa oração que a senhora fez é uma oração de alguém que não sabia de onde viria esse dinheiro, mas a senhora cria que o Senhor poderia mandar.
0: Eu acho que esse é um problema, que a pessoa quer falar, mas como que eu vou orar? De onde que eu...
4: Como não é nosso problema.
0: Como é o problema de Deus.
4: Não é nosso problema.
0: É verdade, tem muita porta que Deus quer abrir, mas às vezes não são abertas, porque nós não oramos.
1: É verdade.
4: Nós estamos aqui concluindo mais um programa do Batom e Bate-Papo, falando e dá vontade de falar tantos testemunhos, né, sobre a oração, mas nós vamos concluir aqui. Eu quero pedir a pastora Márcia para concluir orando por nós, pastora. Não.
0: Amém.
4: Que eu não tenha acesso ao trono da graça, mas eu gostaria que a senhora concluísse orando. E eu quero que você fique conosco também nos próximos programas, que sempre acontecem aos sábados, às 10 horas, nas redes sociais da Pastora Márcia, tanto no Instagram quanto no canal do YouTube, e também na Rádio Vinha, tanto no sábado às 10 horas, quanto no domingo, 8 horas da manhã. E você tem uma oportunidade também na quarta-feira à noite, caso você só tenha disponibilidade à noite, às 20 horas. Uma mulher feliz é uma mulher que ora.
0: Amém. Bem, antes de orar, eu só quero deixar aqui, né, uma palavra. Nós falamos de tantas coisas importantes aqui sobre oração, né? O tema hoje é uma mulher que ora. E nesse texto que nós mencionamos, de Lucas 18, que fala da viúva que buscou ajuda num juiz para julgar a sua causa, porque ela tinha ali um adversário que ela não podia enfrentar. Isso fala de oração. Jesus estava falando exatamente isso, de orar sem desanimar. Agora, entenda uma coisa. Existe um adversário, nós também temos um adversário, que é o diabo. E o diabo, ele é um fora da lei. Porque o diabo não pode tocar um filho de Deus. Mas ele vai tentar nos atacar, nos resistir, de alguma maneira. Para que você não desfrute das bênçãos de Deus. que já são suas, porque elas foram conquistadas por Jesus. Elas não são conquistadas por você, elas já foram conquistadas por Jesus Cristo. Por isso que Efésios diz que nós já fomos abençoados. Ele tem nos abençoado. Então, a bênção já é uma realidade. Agora, ela vai se tornar uma experiência na sua vida, à medida que você orar, à medida que você pedir, à medida que você crer, ok? Então, a oração, ela é muito importante. Mas, cuidado com o foco da sua oração. Não faça da sua oração uma guerra espiritual constante. Porque aí o foco torna-se o seu adversário. O foco tem que ser Deus.
1: Amém.
0: A bondade de Deus. Então eu vou orar porque eu creio que Deus é bom.
1: É verdade.
0: E Deus quer me abençoar.
1: Amém.
0: Percebe? Essa oração, ela é poderosa. Porque ela coloca os olhos em Cristo. Cristo é abençoado. E eu estou em Cristo. E através de Cristo eu recebo todas as bênçãos espirituais.
1: Amém.
0: Quando você crê e você vive nessa dimensão, aí você usufrui das bênçãos de Deus na sua vida.
1: Amém.
0: Amém? Amém. Então nós vamos orar aqui e recebe pela fé.
1: Amém.
0: Não
1: Amém.
0: É porque você merece. Não é porque você está fazendo uma campanha. Não, é porque Deus é bom.
1: Amém.
0: E Deus ouve a oração dos seus filhos.
1: Amém.
0: Amém? Pai, nesta hora nós queremos orar e liberar a bênção do Senhor na vida de cada um daqueles que estão ouvindo, que
1: Amém.
0: Estão assistindo. Ó Deus, que eles possam agora receber a medida de fé que essa viúva recebeu.
1: Amém.
0: Para pedir, para crer.
3: Amém.
0: Ó Deus, e que eles possam ver agora a solução dos seus problemas.
1: Amém.
0: Que o Senhor possa intervir para, Senhor Jesus, remover todo empecilho, aquilo que está impedindo esse problema, esta causa de ser resolvida.
1: Amém.
0: Que ela seja agora resolvida em nome de Jesus.
1: Amém.
3: Amém.
0: Envia o socorro para aqueles que estão pedindo e crendo.
1: Amém.
0: Ó Deus, nós os abençoamos e declaramos, ó Deus, a vitória.
3: Amém.
0: Na sua vida, em nome de Jesus.
1: Amém.
0: Amém.
4: Que bênção. Obrigada, pastora Márcia. Nós
0: Amém.
4: Nos conectamos em fé aqui, porque nós vamos ser constantes na oração.
1: Amém.
4: Porque já somos felizes e temos todas as bênçãos em Cristo Jesus.
0: Amém.
4: Eu te aguardo nas próximas propostas.

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1: Pastor, prefiro não me identificar, mas gostaria muito de saber. Cristão, pode ter depressão, pastor?
2: Toda consequência do mundo caído, da queda do Éden, a Bíblia diz que a terra passou a produzir cardos e abrolhos. São espinhos, ervas daninhas, é uma referência às coisas ruins que iam acontecer. A morte e o diabo semearam no Éden, em toda a terra.

0: E toda a humanidade, doenças, é uma relação infinita de doenças. Infinita é uma força de expressão, mas muita coisa ruim foi feita. E a depressão é uma saúde da alma. O crente, ele pode ter depressão, mas ele não deve ter, continuar com ela. Qual que é a cura, pastor? A cura sempre é Cristo. Ah, mas eu não posso procurar um médico? Sim. Aliás, você deve procurar um psiquiatra. Eu tenho certeza que um bom psiquiatra conseguirá prescrever um remédio que vai desacelerar a sua depressão, seu estágio de estresse profundo. Mas assim, tudo procede de Cristo. É Deus que vai usar a mão do médico. Mas se você tem fé para crer no Senhor, uma recomendação que traz uma cura poderosa é a leitura da palavra de Deus e a oração. Se você está nessa circunstância, apesar de você desejar ficar sozinha, trancada ou sozinho, trancado no seu quarto, não faça isso, porque você vai fortalecer a sua depressão. Como que eu faço para enfraquecer a depressão em si e me libertar dela? Olha, é indo para a palavra. A Bíblia diz assim em Filipenses 4:8, olha, tudo que é honesto, tudo que é justo, tudo que é puro, tudo que é amável, tudo que é virtuoso, louvável, se tem boa fama, se tem bons princípios, seja isso que ocupe o seu pensamento. Sabe qual que é a consequência? E a paz de Deus, que excede todo entendimento, guardará o vosso coração e a vossa mente em Cristo Jesus. Tá vendo o poder da palavra? Então, isso aqui é só uma noção, uma amostragem do poder sobrenatural da palavra de te libertar de todo pensamento depressivo ou de toda depressão que produz só pensamentos ruins, sem fundamentação. De 1 Coríntios 10, 30, porque as armas da nossa milícia não são carnais, mas são espirituais e poderosas em Deus para destruir as fortalezas, anulando sofismas. As fortalezas são pensamentos depressivos, tá? E os sofismas são os pensamentos e os frutos que essa mente depressiva produz. A palavra de Deus é o primeiro grande passo para você vencer a depressão. Então, eu repito, o crente pode ter depressão? Ele pode ter, mas não pode continuar porque não precisa continuar depressivo. Ele pode se libertar o mais rápido que ele quiser. Amém?
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2: Porque esse povo vai receber também dessa direção. E vai desfrutar da bênção que virá por causa dessa direção. Se tem algo que nós zelamos aqui, insistimos sempre. E se tem algo que eu insisto e falo para os pastores repetidamente, temos que ter muito cuidado com a visão natural das coisas. Temos que ter muito cuidado para não olhar para as circunstâncias com a ótica do mundo, com a ótica do homem natural sem Deus. Nós temos que ver as coisas numa ótica que o ímpio não olha. Temos que ver de uma maneira que o Espírito Santo nos abra os olhos. Para isso temos que ser homens e mulheres sensíveis ao Espírito de Deus. Quinta característica de Paulo: bons líderes são focados. Olha o que ele diz no verso 24: porém, em nada considero a vida preciosa para mim mesmo, contanto que eu complete a minha carreira e o ministério que recebi do Senhor, de testemunhar, de pregar o evangelho da graça de Deus. Ah, isso aqui você precisa de ler muitas vezes e orar esse versículo e saber ele de cor. O que Paulo está dizendo aqui? Eu não considero a vida como, nem a minha própria vida é prioridade. Paulo está dizendo, eu sei que eu corro risco de vida o tempo inteiro. Há riscos em toda banda. É salteadores na estrada, não é judeus opositores, homens de Belial em todo lugar. Mas Paulo está dizendo, não vou retroceder. A minha vida não é a prioridade. Paulo diz, a prioridade, o meu foco é que eu possa completar a minha carreira. Eu vou completar o ministério que eu recebi do Senhor. Preste atenção, você está aqui recebendo o ministério da parte de Deus, uma santa incumbência. Você não está aqui para ganhar um emprego. Você não está aqui numa formatura de faculdade. Não adianta, eu falo isso toda ordenação, mas os irmãos realmente nunca conseguem enxergar. Você não agradece seu pai, sua mãe, o pastor, o vizinho, o cachorro, nada, pelo seu chamado. Você agradece na formatura, seu pai pagou sua faculdade, né? Você agradece os irmãos que te ajudaram a não desistir da escola. Mas ministério você não agradece ninguém. É obediência. Eu estou aqui por obediência. Mas eu tenho um chamado. Eu sei que eu tenho algo a cumprir ainda. Então eu faço. Tudo na minha vida eu faço por obediência a Deus, porque eu procuro saber qual é a vontade de Deus. Quantos estão compreendendo o que eu estou dizendo? E você consegue imaginar Paulo agradecendo? Paulo tem um chamado de Deus lá no caminho de Damasco. Aí ele chega depois de Jerusalém e fala: queria agradecer muito a Pedro por ter orado por mim. Ora, não tem sentido. É entre ele e Deus. Então, é muito importante o que eu estou dizendo, para que eles possam entender. Certas coisas só entende se der um safanão no sujeito. Não entende de outro jeito. Se você não pegar ele e falar: rapaz, você não está entendendo. Ser pastor não é emprego. Não é emprego. Pastor, mas tem salário? Tem, porque precisa de comer, precisa de viver. Então nós damos sustento para ele. Mas não é emprego. Ser pastor é vocação, é chamado de Deus. É chamado de Deus. Por isso você tem que abençoar e honrar aqueles que são chamados. Deus não está dizendo que eles são melhores do que os outros. Mas Deus os separou para uma obra. Entende? E eles não podem amanhã ou depois parar. Ah, eu vou parar porque agora não tenho sustento. Ah, também porque eu não tenho salário, eu vou largar isso, o ministério. Você não larga ministério, só larga ministério quem não tem chamado. Quem tem emprego, larga emprego, muda de emprego quando encontra um emprego melhor. Mas quem tem chamado, obedece o chamado. Obedece o que Deus falou. E nisso, homem nenhum participa. Chamado é algo entre você e Deus. É isso que vai sustentar você para o resto da sua vida. Tem dias que a gente fica desanimado. Tem dias, irmãos, que o negócio não é fácil. Tem dias que as pessoas te deixam. Ser abandonado não é gostoso. As pessoas te abandonam. As pessoas também não cumprem o que prometem. Fala que vai ajudar no carnê e não ajuda. Isso é muito comum. Aí você vai largar o ministério por causa disso? Não. Você vai ficar também emburrado com o povo? Não. O seu negócio é entre você e Deus. Eu louvo a Deus porque toda a questão é entre eu e Deus. Eu vou orar para Deus mexer com você. Vou falar: Deus, você inquieta ele. Ele vai ficar tão... vai ter até pesadelo à noite. Ele vai sonhar comigo em pânico no meio do chapadão que ele me largou sozinho. E depois você vai vir aqui pedindo misericórdia para eu orar de novo para Deus te livrar do pesadelo. Olha para cá. Não me larga não, irmão. Quantos estão comigo? Olha para cá. Estou falando isso. É claro que tudo isso faz parte da festa. Mas nós não podemos retroceder por causa de nada. Nós temos um chamado. Eu recebi, olha o que ele diz, o ministério que eu recebi do Senhor Jesus. Quem acredita em você é Deus. Aí sim é muita graça, né? O Deus confiar algo a nós e acreditar que vamos responder. Então eu estou aqui porque eu sou obediente a Deus, sou obediente ao Senhor. E o Senhor me fez um chamado. Eu fui chamado para treinar líderes. Eu fui chamado para constituir líderes. E enquanto eu estiver por aqui, pode ter certeza, milhares de líderes vão ser levantados para a glória de Deus. Mas não sou eu que os chamo. É Deus quem os chama. É você e Deus na sua casa. É Deus que te inquieta, é Deus que te põe em crise. Não é a minha pregação. Imagina se eu tenho esse poder. Só pode ser a palavra de Deus que é liberada aqui no microfone. Só pode ser o Espírito de Deus que te inquietou e te chamou. Alegre-se nisso. Não tem glória maior que ser separado por Deus para fazer parte dessa obra nessa geração. Eu me converti em 78. Naquela época eram 3% de evangélico. Eu fazia ginásio na época, minha turma tinha 90 alunos, devia ter 3 ou 4 crentes. Crente é uma coisa raríssima, figura exótica. Irmãos, em 30 e poucos anos a história mudou completamente. Completamente. Houve uma explosão. Uma explosão. Você não tem noção como é que era a igreja há 30 anos atrás. Você não podia ligar porque eles não tinham condição nem de comprar um telefone naquela época. Igreja não tinha secretaria. A maior parte das igrejas nem tinha pastor remunerado porque não conseguiam nem sustentar um pastor. Não existia prédios desse tamanho em lugar nenhum do Brasil. Lugar nenhum. Não existia. Hoje toda grande cidade do Brasil tem lá várias grandes igrejas. E hoje nós somos 20%, em Goiânia nós somos 25% de evangélico. Isso não é evangelástico, a IBGE, 25%, de cada 4 pessoas, uma é crente. Uma história aconteceu nessa geração, mas essa história não acabou ainda. A minha oração é que chegue logo a 1 para 3 aqui em Goiânia. Amém, meus irmãos? Bons líderes são focados no seu chamado. Quinto, bons líderes fazem o trabalho com zelo. No verso 25, Paulo diz: agora eu sei que todos vós, em cujo meio passei pregando o reino, não vereis mais o meu rosto. Portanto, eu vos protesto no dia de hoje. Eu estou limpo do sangue de todos. Eu estou limpo do sangue de vocês. Por quê? Porque eu nunca deixei de pregar para vocês a palavra de Deus. Eu não vim pregar autoajuda, eu não vim pregar para você meramente uma vida abençoada e próspera. Eu vim falar para você todo o conselho de Deus. Eu falei para você toda a palavra de Deus, todo o desígnio de Deus. Aí Paulo está dizendo, eu estou livre do seu sangue, porque se porventura você não quis aceitar, agora é você e Deus. Mas você não pode dizer que você não ouviu, que não soube, que ninguém te falou. É maravilhosa a postura de Paulo. Meu Deus do céu, numa reunião de líderes, Paulo chega e fala, estou livre do sangue de vocês. Estou livre. Porque eu tinha obrigação de falar, cumpri minha obrigação. Isso é zelo. Isso é zelo. Eu quero dizer para os irmãos, essa igreja tem zelo pela palavra. Eu quero dizer para você que nós temos zelo pela palavra. Quando eu falo nós, eu não falo só de quem fala, mas de quem ouve também. Tanto quem fala quanto quem ouve nessa igreja tem zelo pela palavra de Deus, quando dizem amém. As pessoas nos conhecem pela palavra, eu louvo a Deus por isso. Aqui em Goiânia ninguém nos conhece por causa das células. Nós somos uma igreja em célula pioneira no Brasil. Mas ninguém fala, olha, a videira é conhecida pela célula. Até o nome que nós assumimos, igreja em célula, mas ninguém fala. Quando fala de nós, fala, não, lá na videira tem ensino da palavra. Essa é a nossa glória, é o ensino da palavra. Todo dia estamos no rádio, 4 vezes por dia, falando a palavra. Então não estamos falando aquilo, não ficamos escolhendo tópicos que são mais agradáveis. Vou falar hoje porque isso aqui é gostoso. Isso aqui eu não vou falar porque não é tão gostoso, o povo não gosta. Não, nós escolhemos tópicos, porque a Bíblia fala que temos que ensinar todo o desígnio de Deus, está me ouvindo? Esse é o seu chamado, você tem que ensinar todo o desígnio de Deus. Pastor, mas é muita coisa, não é tanto assim não, Paulo ficou 3 anos lá, em 3 anos ele ensinou todo o desígnio de Deus. Tudo bem que o culto era diário, não era só domingo, tudo bem que o culto era todo dia. Então, se o culto era todo dia, nós temos culto aqui para estudar a palavra um dia por semana, isso significa então que foi 7 vezes, não é? 7 vezes mais do que nós. Isso significa então que em 21 anos nós podemos falar todo o conselho de Deus. Está escrito aqui, jamais deixei de anunciar todo o desígnio de Deus. Toda a palavra, do começo ao final. E aí Paulo diz, então eu estou livre agora. Naquele dia, e nós vamos comparecer diante de Deus naquele dia, e eu falo nós, inclui aqui todos nós, naquele dia eu também quero dizer o mesmo a respeito dessa igreja de Goiânia. Eu vou dizer, Senhor, eu ensinei para eles. Inclusive ficou tudo gravado. Eu falei o desígnio do Senhor para eles. Eu estou livre do sangue de cada um que porventura não quis ouvir, não quis receber. Estou isento. Pastor, isso significa que o sangue pode ainda estar sobre a cabeça de algum pastor? Pode. Porque se você é mestre na palavra, se você tem a oportunidade de ensinar, e você não ensina, e você não fala, e você teme, não é? Porque tem pastor que ele está preocupado que o culto seja um sucesso. Eu estou preocupado em ensinar a palavra de Deus. Entende o que eu estou dizendo? E aí, por causa disso, muitos não ensinam. E por causa disso, muitos irmãos vivem na ignorância espiritual, mesmo frequentando o culto toda semana. Não conhecem a palavra de Deus. Naquele dia, quando o Senhor requerer algo do irmão, o irmão vai dizer, mas Senhor, nunca me falaram isso, nunca aprendi isso. Aí o Senhor vai voltar para o pastor dele e vai dizer, fulano, eu não te coloquei lá, não foi para ensinar? Não foi para você ensinar? Por que você não ensinou? Paulo está dizendo que o sangue vai ser requerido de alguns, mas que não seja nunca requerido de você em nome de Jesus. Você seja alguém que tenha sempre a palavra para liberar em toda circunstância. E faça isso com ousadia e com graça, pela unção do Espírito de Deus. Amém. Por que que Paulo está falando que está livre do sangue? É porque é possível o sujeito frequentar o prédio da igreja e nunca nascer de novo. É possível. Ouvir e nunca chegar ao pleno conhecimento da verdade. Mas eu louvo a Deus que mesmo falando assim, eu sei que não é a nossa história. Nós somos um povo abençoado que tem fome da palavra de Deus e cada dia tem crescido mais no conhecimento de Deus. Sabe qual a glória que eu tenho? É que tem um irmão que de vez em quando cansa de mim. Eu entendo isso. Não gosto, mas entendo. De vez em quando ele cansa e aí vai para outras igrejas. Sabe o que eu louvo a Deus? É que eles já chegam colocados como líderes. Alguns já chegam virando pastor. E aqui às vezes era líder em treinamento. Mas ele chega falando tanta coisa que o povo fala, nós nunca ouvimos isso. Eu louvo a Deus, porque mesmo falando dessa maneira, eu sei que nós temos um povo que tem recebido a palavra e tem acolhido essa palavra com alegria no coração. Por isso essa obra vai crescer cada dia mais, e as portas do inferno não vão prevalecer contra ela em nome de Jesus. 7, bons líderes são pastores. No verso 28, Paulo diz, atendei por vós e por todo o rebanho sobre o qual o Espírito Santo vos constituiu bispos, para pastoreardes. Veja, então, tem 3 palavras nesse texto que Paulo define o pastor. 3 palavras. A primeira está lá no verso 17. Paulo diz que mandou chamar os presbíteros. De Mileto mandou chamar os presbíteros. Presbítero é a primeira palavra que define o pastor. Presbítero é um ancião. A palavra presbítero significa ancião, velho. Eu sei que você não é velho, mas você é um ancião. O ancião é aquele que tem uma maturidade espiritual suficiente para conduzir agora os pequeninos, no temor do Senhor. Depois, além de falar de presbítero, ele falou também de bispo. Não é no verso 28? O Senhor constituiu vocês bispos. A palavra bispo significa supervisor, mas também significa aquele que guarda o rebanho. Aquele que vigia. Vigia para o ladrão não levar. E depois ele fala, o qual o Espírito Santo vos constituiu bispos para pastoreardes. Aqui ele fala que você é pastor também. Quem pastoreia é pastor. 3 expressões num texto só, para definir um ministério. Mas aí Paulo fala o quê? Vocês foram colocados para pastorear a igreja de Deus, a qual ele comprou com seu próprio sangue. O texto está dizendo, foi Jesus que morreu e comprou com seu sangue Não foi o pastor que comprou com seu sangue a vida de ninguém. Mas tem irmão que chega e fala, esse aqui é minha igreja, ninguém toca, porque é minha igreja. Nós estamos cuidando do que é de outro. E é do Senhor. E quanto mais clareza temos que é do Senhor, mais glória vamos ter. A igreja não pertence a nós. É do Senhor. O rebanho pertence ao Senhor. Depois diz, eu sei que depois da minha partida entre vós penetrarão lobos vorazes, que não pouparão o rebanho. E isso tem acontecido até hoje, 2000 anos depois. E que dentre vós mesmos, ai Paulo realmente, mas olha o que Paulo está falando na sua reunião com os presbíteros. Dentre vocês, no meio de vocês mesmo, depois da minha partida, se levantarão homens falando coisas pervertidas, para arrastar os discípulos atrás deles. Aí Paulo fala, portanto, vigiai, vigiai, lembrando-vos de que por 3 anos, noite e dia, não cessei de admoestar com lágrimas a cada um de vocês. Veja, esse texto fala muita coisa do pastor. Primeira coisa, o texto diz que foi o Espírito Santo quem os constituiu bispos. Está me ouvindo? É o Espírito Santo, não sou eu. É o Espírito Santo quem o constitui. Quem constitui não é Paulo, é o Espírito Santo. Segunda coisa, eles são bispos para pastorear e para guardar o rebanho. Terceira coisa, é função dele sim, alimentar, proteger, cuidar, dar repouso, dar segurança para as ovelhas. É importante que haja um ambiente apropriado para que as ovelhas possam se alimentar da palavra de Deus. E depois Paulo diz que Deus os constituiu bispos sobre o rebanho, todo o rebanho, todo o rebanho. Não é sobre alguns, sobre toda a igreja. Claro que numa igreja como essa em Goiânia, impossível que um homem só vá pastorear. Por isso nós somos dezenas de pastores aqui. Porque entendemos que o Espírito Santo os tem constituídos. Oh Deus, dá-nos pastores segundo o seu coração cada dia mais. Nós precisamos que o Senhor levante pastores entre nós. É o Senhor quem chama. Não somos nós que forçamos ninguém. O Senhor é quem chama. Temos que orar pedindo trabalhadores para a Seara. Que o Senhor levante pastores que tenham o coração do Supremo Pastor, que abandonou a sua glória para vir morar nesse lugar poerento que nós vivemos. Você não tem noção da glória que ele deixou para vir morar aqui. E você acha que é grande glória deixar Goiânia para morar em outro lugar. Não tem glória nenhuma. Glória teve ele. Ele sim, abandonou algo para viver no meio de um povo poerento, fedido, suado, complicado, ignorante, que o perseguiu e até o matou. Ele deixou a glória para isso. Mas tem irmão achando que está deixando a glória, deixando Goiânia. Que o Senhor nos ajude. Bons líderes, 8º, já estou encerrando. Bons líderes direcionam as pessoas para a palavra de Deus. No verso 32, Paulo diz para eles, agora, pois, encomendo-vos ao Senhor e à palavra da sua graça. O que é esse encomendar? Encomendar é o seguinte, eu estou colocando na mão de vocês. Vocês vão servir a igreja com o quê? Com a palavra da graça e com o próprio Senhor. Não é fascinante que o Senhor aqui é colocado como algo para ser servido? Nós servimos o Senhor para os irmãos. Nós servimos o pão do céu para os irmãos. Mas também servimos a palavra da sua graça. Só há mover genuíno de Deus quando a palavra é aberta diante do povo. Só há mover genuíno quando o povo compreende a palavra da graça de Deus. Quando a verdadeira palavra da graça de Deus chega, os pecadores se arrependem, os enfermos são curados, oprimidos são libertos, porque eles agora sabem que pela graça de Deus não há limites em Deus para eles. Essa é a vontade de Deus. Hoje também quero encomendar você à palavra de Deus. Você é chamado também de ministro da palavra. O que é o ministro da palavra? Mas o correto é ministro. A palavra ministro significa servo. Você é um servo da palavra. Não é a palavra que serve aos seus interesses. Você não fala do seu interesse usando a Bíblia. Mas você serve a palavra. Você fala o que a palavra está dizendo. Nós servimos a palavra aos irmãos. Por isso somos ministros. Nós somos o mordomo que tem acesso à dispensa. E da nossa dispensa nós tiramos o alimento constantemente, de acordo com a necessidade, de acordo com o momento. Amém, irmãos? Nona característica, bons líderes trabalham duro. Olha o que ele diz no verso 33. De ninguém cobicei prata, nem ouro, nem vestes. Vós mesmos sabeis que estas mãos serviram para o que me era necessário, a mim e aos que estavam comigo. Tenho-vos mostrado em tudo que, trabalhando assim, é mister socorrer os necessitados. Essa palavrinha mister, tem irmão que lê mister, né? Não é minister, mister em inglês. Português é mister, significa ponto pacífico, indiscutível. Se você talvez não sabe, eu estou te dando aula de português também. Tenho-vos mostrado em tudo que, trabalhando assim, é mister socorrer os necessitados e recordar as palavras do próprio Senhor Jesus: mais bem-aventurado é dar do que receber. Lendo aqui, você pode pensar às vezes que Paulo está dizendo que o pastor, o presbítero, não pode receber da igreja. Mas não é isso que ele está dizendo. Paulo não está dizendo que o presbítero não pode receber da igreja, senão ele estaria contradizendo o que ele mesmo disse para Timóteo. Timóteo, inclusive, que era pastor na igreja de Éfeso. Paulo falou o que para ele? 1 Timóteo 5,17. Devem ser considerados merecedores de dobrados honorários os presbíteros que presidem bem, especialmente os que se afadigam na palavra e no ensino. Isso significa, portanto, merecedor dobrado honorário é salário dobrado em relação aos outros. E além disso, lá em 1 Coríntios 9,14, Paulo diz: assim ordenou também o Senhor aos que pregam o evangelho, que vivam do evangelho. Então Paulo não está dizendo aqui que é errado receber, mas pastor, ele está dizendo que ele não cobiçou prata nem ouro, e ele mesmo trabalhou com as mãos. O que ele está dizendo é o seguinte: vocês não podem me acusar de ter vindo para cá para ganhar dinheiro de vocês. É isso que ele está dizendo. Ninguém aqui pode me acusar de querer ficar extorquindo você com dinheiro. Eu não pedi dinheiro para ninguém, não vim atrás do seu dinheiro, não estou interessado no seu dinheiro. É isso que Paulo está dizendo. E para não correr o risco de ser mal interpretado, ele diz: eu abro mão até do meu direito de receber. Até do meu direito de receber. Não é errado o pastor receber, isso deve ser glória para toda a igreja local. A igreja local que sustenta o seu pastor com decência é uma igreja que tem a bênção de Deus sobre ela. Igrejas locais que são avarentas e que têm uma indisposição e deixam o pastor passar necessidade vão sofrer disciplina severa da parte de Deus aqui. Mas o obreiro vai ser suprido de outra forma, porque Deus é o melhor patrão que existe. E ninguém vai passar necessidade na obra de Deus, porque o Senhor cuida. Mas o Senhor espera que nós façamos isso. Por último, bons líderes são compassivos. No verso 36, diz assim: tendo dito estas coisas, ajoelhando-se, orou com todos eles. Então houve grande pranto entre todos. E abraçando afetuosamente Paulo, o beijavam. Eu amo essa cena. Precioso isso. Isso mostra o tipo de líder que Paulo era. Isso mostra o tipo de liderança que ele tinha. Era alguém compassivo, manso, acessível. E quando ele falou que não ia voltar mais em Éfeso, os irmãos choraram convulsivamente. E abraçava Paulo e beijava Paulo. E era uma mistura de beijo com lágrima. E a Bíblia não fala quanto tempo isso durou, mas certamente não foi só um beijinho. Paulo orou com cada um naquele dia, de joelhos, diz a Bíblia. Esse é o tipo de liderança que traz mover de Deus. Eu sei que estamos habituados a dizer, e é verdade, que o bom líder é aquele que não é insubstituível. Eu creio nisso também. Mas o bom líder, na minha opinião, é alguém que faz falta. Se não faz falta, me dá angústia. Toda vez que alguém me diz: pastor, senti sua falta, eu fico feliz. Eu falo: estou fazendo falta. Enquanto estou fazendo falta, ainda estou feliz. Presta atenção. Mas fazer falta não no sentido arrogante da palavra, de que eu sou melhor ou maior, mas no sentido de que há um vínculo afetivo. Esse vínculo afetivo deve existir entre a igreja e os seus pastores. Esse vínculo afetivo, ele é saudável, ele é bom, e nós vemos isso claramente aqui. Tão precioso que Paulo tenha sido um homem assim. Eu louvo a Deus porque ele abriu o seu coração aqui no livro de Atos, para que nós pudéssemos conhecer o seu coração e compartilhar com esse mesmo encargo que ele teve nesses dias. Diga: eu creio que a palavra de Deus é viva, é eficaz. Diga: tem poder para transformar a minha vida. Diga: eu abro o meu coração para receber esta palavra nesse dia, em nome de Jesus.

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0: Pastor, prefiro não me identificar, mas gostaria muito de saber. Cristão, pode ter depressão, pastor?
3: Toda consequência do mundo caído, da queda do Éden, a Bíblia diz que a terra passou a produzir cardos e abrolhos. São espinhos, ervas daninhas, é uma referência às coisas ruins que iam acontecer. A morte e o diabo semearam no Éden, em toda a terra e toda a humanidade, doenças. É uma relação infinita de doenças. Infinita é uma força de expressão. Mas muita coisa ruim foi feita. E a depressão é uma saúde da alma. O crente, ele pode ter depressão, mas ele não deve ter, continuar com ela. Qual que é a cura, pastor? A cura sempre é Cristo. Ah, mas eu não posso procurar um médico? Sim. Aliás, você deve procurar um psiquiatra. Eu tenho certeza que um bom psiquiatra conseguirá prescrever um remédio que vai desacelerar sua depressão, seu estágio de estresse profundo. Mas assim, tudo procede de Cristo. É Deus que vai usar a mão do médico. Mas se você tem fé para crer no Senhor, uma recomendação que traz uma cura poderosa é a leitura da palavra de Deus e a oração. Se você está nessa circunstância, apesar de você desejar ficar sozinha, trancada ou sozinho, trancado no seu quarto, não faça isso, porque você vai fortalecer a sua depressão. Como que eu faço para enfraquecer a depressão em si e me libertar dela? Olha, é indo para a palavra. A Bíblia diz assim em Filipenses 4:8. Olha, tudo que é honesto, tudo que é justo, tudo que é puro, tudo que é amável, tudo que é virtuoso, louvável, se tem boa fama, se tem bons princípios, seja isso que ocupe o seu pensamento. Sabe qual que é a consequência? E a paz de Deus, que excede todo entendimento, guardará o vosso coração e a vossa mente em Cristo Jesus. Tá vendo o poder da palavra? Então, isso aqui é só uma noção, uma amostragem do poder sobrenatural da palavra de te libertar de todo pensamento depressivo ou de toda depressão que produz só pensamentos ruins, sem fundamentação. De 1 Coríntios 10:30, porque as armas da nossa milícia não são carnais, mas são espirituais e poderosas em Deus para destruir as fortalezas, anulando sofismas. As fortalezas são pensamentos depressivos, tá? E os sofismas são os pensamentos e os frutos que essa mente depressiva produz. A palavra de Deus é o primeiro grande passo para você vencer a depressão. Então, eu repito, o crente pode ter depressão? Ele pode ter, mas não pode continuar porque não precisa continuar depressivo. Ele pode se libertar o mais rápido que ele quiser. Amém?
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1: Pastor, prefiro não me identificar, mas gostaria muito de saber. Cristão, pode ter depressão, pastor?
2: Toda consequência do mundo caído, da queda do Éden, a Bíblia diz que a terra passou a produzir cardos e abrolhos. São espinhos, ervas daninhas, é uma referência às coisas ruins que iam acontecer. A morte e o diabo semearam no Éden, em toda a terra e toda a humanidade, doenças. É uma relação infinita de doenças. Infinita é uma força de expressão. Mas muita coisa ruim foi feita. E a depressão é uma saúde da alma. O crente, ele pode ter depressão, mas ele não deve ter, continuar com ela. Qual que é a cura, pastor? A cura sempre é Cristo. Ah, mas eu não posso procurar um médico? Sim. Aliás, você deve procurar um psiquiatra. Eu tenho certeza que um bom psiquiatra conseguirá prescrever um remédio que vai desacelerar sua depressão, seu estágio de estresse profundo. Mas assim, tudo procede de Cristo. É Deus que vai usar a mão do médico. Mas se você tem fé para crer no Senhor, uma recomendação que traz uma cura poderosa é a leitura da palavra de Deus e a oração. Se você está nessa circunstância, apesar de você desejar ficar sozinha, trancada ou sozinho, trancado no seu quarto, não faça isso, porque você vai fortalecer a sua depressão. Como que eu faço para enfraquecer a depressão em si e me libertar dela? Olha, é indo para a palavra. A Bíblia diz assim em Filipenses 4:8. Olha, tudo que é honesto, tudo que é justo, tudo que é puro, tudo que é amável, tudo que é virtuoso, louvável, se tem boa fama, se tem bons princípios, seja isso que ocupe o seu pensamento. Sabe qual que é a consequência? E a paz de Deus, que excede todo entendimento, guardará o vosso coração e a vossa mente em Cristo Jesus. Tá vendo o poder da palavra? Então, isso aqui é só uma noção, uma amostragem do poder sobrenatural da palavra de te libertar de todo pensamento depressivo ou de toda depressão que produz só pensamentos ruins, sem fundamentação. De 1 Coríntios 10:30, porque as armas da nossa milícia não são carnais, mas são espirituais e poderosas em Deus para destruir as fortalezas, anulando sofismas. As fortalezas são pensamentos depressivos, tá? E os sofismas são os pensamentos e os frutos que essa mente depressiva produz. A palavra de Deus é o primeiro grande passo para você vencer a depressão. Então, eu repito, o crente pode ter depressão? Ele pode ter, mas não pode continuar porque não precisa continuar depressivo. Ele pode se libertar o mais rápido que ele quiser. Amém?
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dessa direção e vai desfrutar da bênção que virá por causa dessa direção. Se tem algo que nós zelamos aqui, insistimos sempre, e se tem algo que eu insisto e falo para os pastores repetidamente, temos que ter muito cuidado com a visão natural das coisas, temos que ter muito cuidado para não olhar para as circunstâncias com a ótica do mundo, com a ótica do homem natural sem Deus. Nós temos que ver as coisas numa ótica que o ímpio não olha. Temos que ver de uma maneira que o Espírito Santo nos abra os olhos. Para isso temos que ser homens e mulheres sensíveis ao Espírito de Deus. Quinta característica de Paulo: bons líderes são focados. Olha o que ele diz no verso 24: porém, em nada considero a vida preciosa para mim mesmo, contanto que eu complete a minha carreira e o ministério que recebi do Senhor, de testemunhar, de pregar o evangelho da graça de Deus. Ah, isso aqui você precisa de ler muitas vezes e orar esse versículo e saber ele de cor. O que, que Paulo está dizendo aqui? Eu não considero a vida como, nem a minha própria vida é prioridade. Paulo está dizendo, eu sei que eu corro risco de vida o tempo inteiro. Há riscos em toda banda. É salteadores na estrada, não é judeus opositores, homens de Belial em todo lugar. Mas Paulo está dizendo, não vou retroceder. A minha vida não é a prioridade. Paulo diz, a prioridade, o meu foco é que eu possa completar a minha carreira. Eu vou completar o ministério que eu recebi do Senhor. Preste atenção, você está aqui recebendo o ministério da parte de Deus, uma santa incumbência. Você não está aqui para ganhar um emprego. Você não está aqui numa formatura de faculdade. Não adianta, eu falo isso toda ordenação, mas os irmãos realmente nunca conseguem enxergar. Você não agradece seu pai, sua mãe, o pastor, o vizinho, o cachorro, nada, pelo seu chamado. Você agradece na formatura, seu pai pagou sua faculdade, né? Você agradece os irmãos que te ajudaram a não desistir da escola. Mas ministério você não agradece ninguém. É obediência. Eu estou aqui por obediência. Mas eu tenho um chamado. Eu sei que eu tenho algo a cumprir ainda. Então eu faço. Tudo na minha vida eu faço por obediência a Deus, porque eu procuro saber qual é a vontade de Deus. Quantos estão compreendendo o que eu estou dizendo? E você consegue imaginar Paulo agradecendo? Paulo tem um chamado de Deus lá no caminho de Damasco. Aí ele chega depois de Jerusalém e fala: queria agradecer muito a Pedro por ter orado por mim. Ora, não tem sentido. É entre ele e Deus. Então, é muito importante o que eu estou dizendo, para que eles possam entender. Certas coisas só entende se der um safanão no sujeito. Não entende de outro jeito. Se você não pegar ele e falar: rapaz, você não está entendendo. Ser pastor não é emprego. Não é emprego. Pastor, mas tem salário? Tem, porque precisa de comer, precisa de viver. Então nós damos sustento para ele. Mas não é emprego. Ser pastor é vocação, é chamado de Deus. É chamado de Deus. Por isso você tem que abençoar e honrar aqueles que são chamados. Deus não está dizendo que eles são melhores do que os outros. Mas Deus os separou para uma obra. Entende? E eles não podem amanhã ou depois parar. É, eu vou parar porque agora eu não tenho sustento. Ah, também porque eu não tenho salário, eu vou largar esse, o ministério. Você não larga ministério, só larga ministério quem não tem chamado. Quem tem emprego, larga emprego, muda de emprego quando encontra um emprego melhor. Mas quem tem chamado, obedece o chamado. Obedece o que Deus falou. E nisso, homem nenhum participa. Chamado é algo entre você e Deus. É isso que vai sustentar você para o resto da sua vida. Tem dias que a gente fica desanimado. Tem dias, irmãos, que o negócio não é fácil. Tem dias que as pessoas te deixam. Ser abandonado não é gostoso. As pessoas te abandonam. As pessoas também não cumprem o que prometem. Fala que vai ajudar no carnê e não ajuda. Isso é muito comum. Aí você vai largar o ministério por causa disso? Não. Você vai ficar também emburrado com o povo? Não. O seu negócio é entre você e Deus. Eu louvo a Deus porque toda a questão é entre eu e Deus. Eu vou orar para Deus mexer com você. Vou falar: Deus, você inquieta ele. Ele vai ficar tão inquieto, vai ter até pesadelo à noite. Ele vai sonhar comigo em pânico no meio do chapadão que ele me largou sozinho. E depois você vai vir aqui pedindo misericórdia para eu orar de novo para Deus te livrar do pesadelo. Olha para cá. Não me larga não, irmão. Quantos estão comigo? Olha para cá, estou falando isso, é claro que tudo isso faz parte da festa, mas nós não podemos retroceder,
por causa de

nada. Nós temos um chamado. Eu recebi, olha o que ele diz, o ministério que eu recebi do Senhor Jesus. Quem acredita em você é Deus. Aí sim é muita graça, né? O Deus confiar algo a nós e acreditar que vamos responder. Então eu estou aqui porque eu sou obediente a Deus, sou obediente ao Senhor. E o Senhor me fez um chamado. Eu fui chamado para treinar líderes. Eu fui chamado para constituir líderes. E enquanto eu estiver por aqui, pode ter certeza, milhares de líderes vão ser levantados para a glória de Deus. Mas não sou eu que os chamo. É Deus quem os chama. É você e Deus na sua casa. É Deus que te inquieta, é Deus que te põe em crise. Não é a minha pregação. Imagina se eu tenho esse poder. Só pode ser a palavra de Deus que é liberada aqui no microfone. Só pode ser o Espírito de Deus que te inquietou e te chamou. Alegre-se nisso. Não tem glória maior que ser separado por Deus para fazer parte dessa obra nessa geração. Eu me converti em 78. Naquela época eram 3% de evangélico. Eu fazia ginásio na época, minha turma tinha 90 alunos, devia ter 3 ou 4 crentes. Crente é uma coisa raríssima, figura exótica. Irmãos, em 30 e poucos anos a história mudou completamente. Completamente. Houve uma explosão. Uma explosão. Você não tem noção como é que era a igreja há 30 anos atrás. Você não podia ligar porque eles não tinham condição nem de comprar um telefone naquela época. Igreja não tinha secretaria. A maior parte das igrejas nem tinha pastor remunerado, porque não conseguiam nem sustentar um pastor. Não existia prédios desse tamanho em lugar nenhum do Brasil, lugar nenhum. Não existia. Hoje toda grande cidade do Brasil tem lá várias grandes igrejas. E hoje nós somos 20%, em Goiânia nós somos 25% de evangélico. Isso não é evangelástico, é IBGE, 25%, de cada 4 pessoas, uma é crente. Uma história aconteceu nessa geração, mas essa história não acabou ainda. A minha oração é que chegue logo a 1 para 3 aqui em Goiânia. Amém, meus irmãos? Bons líderes são focados no seu chamado. Quinto, bons líderes fazem o trabalho com zelo. No verso 25, Paulo diz: agora eu sei que todos vós, em cujo meio passei pregando o reino, não vereis mais o meu rosto. Portanto, eu vos protesto no dia de hoje, eu estou limpo do sangue de todos. Eu estou limpo do sangue de vocês. Por quê? Porque eu nunca deixei de pregar para vocês a palavra de Deus. Eu não vim pregar autoajuda. Eu não vim pregar para você meramente uma vida abençoada e próspera. Eu vim falar para você todo o conselho de Deus. Eu falei para você toda a palavra de Deus. Todo o desígnio de Deus. Aí Paulo está dizendo, eu estou livre do seu sangue. Porque se porventura você não quis aceitar, agora é você e Deus. Mas você não pode dizer que você não ouviu, que não soube, que ninguém te falou. É maravilhosa a postura de Paulo. Meu Deus do céu, numa reunião de líderes, Paulo chega e fala, estou livre do sangue de vocês. Estou livre. Porque eu tinha obrigação de falar, cumpri minha obrigação. Isso é zelo. Isso é zelo. Eu quero dizer para os irmãos, essa igreja tem zelo pela palavra. Eu quero dizer para você que nós temos zelo pela palavra. Quando eu falo nós, eu não falo só de quem fala, mas de quem ouve também. Tanto quem fala quanto quem ouve nessa igreja tem zelo pela palavra de Deus. Quando dizem amém. As pessoas nos conhecem pela palavra. Eu louvo a Deus por isso. Aqui em Goiânia ninguém nos conhece por causa das células. Nós somos uma igreja em célula pioneira no Brasil. Mas ninguém fala, olha, a videira é conhecida pela célula. Até o nome que nós assumimos, igreja em célula. Mas ninguém fala. Quando fala de nós, fala, não, lá na videira tem ensino da palavra. Essa é a nossa glória. É o ensino da palavra. Todo dia estamos no rádio, 4 vezes por dia, falando a palavra. Então não estamos falando aquilo. Não ficamos escolhendo tópicos que são mais agradáveis. Vou falar hoje porque isso aqui é gostoso. Isso aqui eu não vou falar porque não é tão gostoso, o povo não gosta. Não, nós escolhemos tópicos. Porque a Bíblia fala que temos que ensinar todo o desígnio de Deus. Está me ouvindo? Esse é o seu chamado. Você tem que ensinar todo o desígnio de Deus. Pastores, é muita coisa. Não é tanto assim não. Paulo ficou 3 anos lá. Em 3 anos ele ensinou todo o desígnio de Deus. Tudo bem que o culto era diário. Não era só domingo. Tudo bem que o culto era todo dia. Então, se o culto era todo dia, nós temos culto aqui para estudar a palavra 1 dia por semana, isso significa, então, que foi 7 vezes, não é? 7 vezes mais do que nós.
Isso significa então que em 21 anos nós podemos falar todo o conselho de Deus. Está escrito aqui: jamais deixei de anunciar todo o desígnio de Deus, toda a palavra, do começo ao final. E aí Paulo diz: então eu estou livre agora. Naquele dia, e nós vamos comparecer diante de Deus naquele dia, e eu falo nós, inclui aqui todos nós, naquele dia eu também quero dizer o mesmo a respeito dessa igreja de Goiânia. Eu vou dizer: Senhor, eu ensinei para eles. Inclusive ficou tudo gravado. Eu falei o desígnio do Senhor para eles. Eu estou livre do sangue de cada um que porventura não quis ouvir, não quis receber. Estou isento. Pastor, isso significa que o sangue pode ainda estar sobre a cabeça de algum pastor? Pode. Porque se você é mestre na palavra, se você tem a oportunidade de ensinar, e você não ensina, e você não fala, e você teme, não é? Porque tem pastor que ele está preocupado que o culto seja um sucesso. Eu estou preocupado em ensinar a palavra de Deus. Entende o que eu estou dizendo? E aí, por causa disso, muitos não ensinam. E por causa disso, muitos irmãos vivem na ignorância espiritual, mesmo frequentando o culto toda semana. Não conhecem a palavra de Deus. Naquele dia, quando o Senhor requerer algo do irmão, o irmão vai dizer: mas Senhor, nunca me falaram isso. Nunca aprendi isso. Aí o Senhor vai voltar para o pastor dele. E vai dizer: fulano, eu não te coloquei lá, não foi para ensinar? Não foi para você ensinar? Por que você não ensinou? Paulo está dizendo que o sangue vai ser requerido de alguns, mas que não seja nunca requerido de você em nome de Jesus. Você seja alguém que tenha sempre a palavra para liberar em toda circunstância. E faça isso com ousadia e com graça, pela unção do Espírito de Deus. Amém. Por que Paulo está falando que está livre do sangue? É porque é possível o sujeito frequentar o prédio da igreja e nunca nascer de novo. É possível. Ouvir e nunca chegar ao pleno conhecimento da verdade. Mas eu louvo a Deus que, mesmo falando assim, eu sei que não é a nossa história. Nós somos um povo abençoado que tem fome da palavra de Deus e cada dia tem crescido mais no conhecimento de Deus. Sabe qual a glória que eu tenho? É que tem um irmão que de vez em quando cansa de mim. Eu entendo isso. Não gosto, mas entendo. De vez em quando ele cansa e aí vai para outras igrejas. Sabe o que eu louvo a Deus? É que eles já chegam colocados como líderes. Alguns já chegam virando pastor. E aqui, às vezes, era líder em treinamento. Mas ele chega falando tanta coisa que o povo fala: nós nunca ouvimos isso. Eu louvo a Deus, porque mesmo falando dessa maneira, eu sei que nós temos um povo que tem recebido a palavra e tem acolhido essa palavra com alegria no coração. Por isso essa obra vai crescer cada dia mais, e as portas do inferno não vão prevalecer contra ela em nome de Jesus. Sétimo, bons líderes são pastores. No verso 28, Paulo diz: atendei por vós e por todo o rebanho sobre o qual o Espírito Santo vos constituiu bispos, para pastoreardes. Veja, então, tem três palavras nesse texto que Paulo define o pastor. Três palavras. A primeira está lá no verso 17. Paulo diz que mandou chamar os presbíteros. De Mileto mandou chamar os presbíteros. Presbítero é a primeira palavra que define o pastor. Presbítero é um ancião. A palavra presbítero significa ancião, velho. Eu sei que você não é velho, mas você é um ancião. O ancião é aquele que tem uma maturidade espiritual suficiente para conduzir agora os pequeninos, no temor do Senhor. Depois, além de falar de presbítero, ele falou também de bispo. Não é no verso 28? O Senhor constituiu vocês bispos. A palavra bispo significa supervisor, mas também significa aquele que guarda o rebanho, aquele que vigia, vigia para o ladrão não levar. E depois ele fala: o qual o Espírito Santo constituiu bispos para pastoreardes. Aqui ele fala que você é pastor também. Quem pastoreia é pastor. Três expressões num texto só, para definir um ministério. Mas aí Paulo fala o quê? Vocês foram colocados para pastorear a igreja de Deus, a qual ele comprou com seu próprio sangue. O texto está dizendo: foi Jesus que morreu e comprou com seu sangue. Não foi o pastor que comprou com seu sangue a vida de ninguém. Mas tem irmão que chega e fala: esse aqui é minha igreja, ninguém toca, nem que é minha igreja. Nós estamos cuidando do que é de outro, e é do Senhor. E quanto mais clareza temos que é do Senhor, mais glória vamos ter. A igreja não pertence a nós, é do Senhor. O rebanho pertence ao Senhor. Depois diz:
Eu sei que depois da minha partida entre vós penetrarão lobos vorazes que não pouparão o rebanho. E isso tem acontecido até hoje, 2000 anos depois. E que dentre vós mesmos, ai, Paulo realmente, mas olha o que Paulo está falando na sua reunião com os presbíteros. Dentre vocês, no meio de vocês mesmo, depois da minha partida, se levantarão homens falando coisas pervertidas para arrastar os discípulos atrás deles. Aí Paulo fala, portanto, vigiai, vigiai, lembrando-vos de que por 3 anos, noite e dia, não cessei de admoestar com lágrimas a cada um de vocês. Veja, esse texto fala muita coisa do pastor. Primeira coisa, o texto diz que foi o Espírito Santo quem os constituiu bispos. Está me ouvindo? É o Espírito Santo, não sou eu. É o Espírito Santo quem o constitui. Quem constitui não é Paulo, é o Espírito Santo. Segunda coisa, eles são bispos para pastorear e para guardar o rebanho. Terceira coisa, é função deles sim, alimentar, proteger, cuidar, dar repouso, dar segurança para as ovelhas. É importante que haja um ambiente apropriado para que as ovelhas possam se alimentar da palavra de Deus. E depois Paulo diz que Deus os constituiu bispos sobre o rebanho. Todo o rebanho, todo o rebanho, não é sobre alguns. Sobre toda a igreja. Claro que numa igreja como essa em Goiânia, impossível que um homem só vá pastorear. Por isso nós somos dezenas de pastores aqui. Porque entendemos que o Espírito Santo os tem constituídos. Oh Deus, dá-nos pastores segundo o seu coração cada dia mais. Nós precisamos que o Senhor levante pastores entre nós. É o Senhor quem chama. Não somos nós que forçamos ninguém, o Senhor é quem chama. Temos que orar pedindo trabalhadores para a Seara, que o Senhor levante pastores que têm o coração do Supremo Pastor, que abandonou a sua glória para vir morar nesse lugar poerento que nós vivemos. Você não tem noção da glória que ele deixou para vir morar aqui, e você acha que é grande glória deixar Goiânia para morar em outro lugar. Não tem glória nenhuma. Glória teve ele sim, abandonou algo para viver no meio de um povo poerento, fedido, suado, complicado, ignorante, que o perseguiu e até o matou. Ele deixou a glória para isso. Mas tem irmão achando que está deixando a glória, deixando Goiânia. Que o Senhor nos ajude. Bons líderes, 8º, já estou encerrando. Bons líderes direcionam as pessoas para a palavra de Deus. No verso 32, Paulo diz para eles: agora, pois, encomendo-vos ao Senhor e à palavra da sua graça. O que é esse encomendar? Encomendar é o seguinte: eu estou colocando na mão de vocês. Vocês vão servir a igreja com o quê? Com a palavra da graça e com o próprio Senhor. Não é fascinante que o Senhor aqui é colocado como algo para ser servido? Nós servimos o Senhor para os irmãos. Nós servimos o pão do céu para os irmãos. Mas também servimos a palavra da sua graça. Só há mover genuíno de Deus quando a palavra é aberta diante do povo. Só há mover genuíno quando o povo compreende a palavra da graça de Deus. Quando a verdadeira palavra da graça de Deus chega, os pecadores se arrependem, os enfermos são curados, oprimidos são libertos, porque eles agora sabem que pela graça de Deus não há limites em Deus para eles. Essa é a vontade de Deus. Hoje também quero encomendar você a palavra de Deus. Você é chamado também de ministro da palavra. O que é o ministro da palavra? Mas o correto é ministro. A palavra ministro significa servo. Você é um servo da palavra. Não é a palavra que serve aos seus interesses. Você não fala do seu interesse usando a Bíblia, mas você serve a palavra. Você fala o que a palavra está dizendo. Nós servimos a palavra aos irmãos. Por isso somos ministros. Nós somos o mordomo que tem acesso à dispensa. E da nossa dispensa nós tiramos o alimento constantemente, de acordo com a necessidade, de acordo com o momento. Amém, irmãos? Nona característica: bons líderes trabalham duro. Olha o que ele diz no verso 33. De ninguém cobicei prata, nem ouro, nem vestes. Vós mesmos sabeis que estas mãos serviram para o que me era necessário, a mim e aos que estavam comigo. Tenho-vos mostrado em tudo que, trabalhando assim, é mister socorrer os necessitados. Essa palavrinha mister, tem irmão que lê mister, né? Não é minister, mister é em inglês. Português é mister, significa ponto pacífico, indiscutível. Se você talvez não sabe, eu estou te dando aula de português também.
Tenho-vos mostrado em tudo que trabalhando assim é mistério socorrer os necessitados e recordar as palavras do próprio Senhor Jesus, mais bem-aventurado é dar do que receber. Lendo aqui, você pode pensar às vezes que Paulo está dizendo que o pastor, o presbítero, não pode receber da igreja. Mas não é isso que ele está dizendo. Paulo não está dizendo que o presbítero não pode receber da igreja, senão ele estaria contradizendo o que ele mesmo disse para Timóteo. Timóteo, inclusive, que era pastor na igreja de Éfeso. Paulo falou o que para ele? 1 Timóteo 5,17. Devem ser considerados merecedores de dobrados honorários os presbíteros que presidem bem, especialmente os que se afadigam na palavra e no ensino. Isso significa, portanto, merecedor dobrado honorário é salário dobrado em relação aos outros. E além disso, lá em 1 Coríntios 9,14, Paulo diz: assim ordenou também o Senhor aos que pregam o evangelho, que vivam do evangelho. Então Paulo não está dizendo aqui que é errado receber, mas pastor, ele está dizendo que ele não cobiçou prata nem ouro, e ele mesmo trabalhou com as mãos. O que ele está dizendo é o seguinte: vocês não podem me acusar de ter vindo para cá para ganhar dinheiro de vocês. É isso que ele está dizendo. Ninguém aqui pode me acusar de querer ficar extorquindo você com dinheiro. Eu não pedi dinheiro para ninguém, não vim atrás do seu dinheiro, não estou interessado no seu dinheiro. É isso que Paulo está dizendo. E para não correr o risco de ser mal interpretado, ele diz: eu abro mão até do meu direito de receber. Até do meu direito de receber. Não é errado o pastor receber, isso deve ser glória para toda a igreja local. A igreja local que sustenta o seu pastor com decência é uma igreja que tem a bênção de Deus sobre ela. Igrejas locais que são avarentas e que têm uma indisposição e deixam o pastor passar necessidade vão sofrer disciplina severa da parte de Deus aqui. Mas o obreiro vai ser suprido de outra forma, porque Deus é o melhor patrão que existe. E ninguém vai passar necessidade na obra de Deus, porque o Senhor cuida. Mas o Senhor espera que nós façamos isso. Por último, bons líderes são compassivos. No verso 36, diz assim: tendo dito estas coisas, ajoelhando-se, orou com todos eles. Então houve grande pranto entre todos. E abraçando afetuosamente Paulo, o beijavam. Eu amo essa cena. Precioso isso. Isso mostra o tipo de líder que Paulo era. Isso mostra o tipo de liderança que ele tinha. Era alguém compassivo, manso, acessível. E quando ele falou que não ia voltar mais em Éfeso, os irmãos choraram convulsivamente. E abraçava Paulo e beijava Paulo. E era uma mistura de beijo com lágrima. E a Bíblia não fala quanto tempo isso durou, mas certamente não foi só um beijinho. Paulo orou com cada um naquele dia, de joelhos, diz a Bíblia. Esse é o tipo de liderança que traz mover de Deus. Eu sei que estamos habituados a dizer, e é verdade, que o bom líder é aquele que não é insubstituível. Eu creio nisso também. Mas o bom líder, na minha opinião, é alguém que faz falta. Se não faz falta, me dá angústia. Toda vez que alguém me diz: pastor, senti sua falta, eu fico feliz. Eu falo: estou fazendo falta. Enquanto estou fazendo falta, ainda estou feliz. Presta atenção. Mas fazer falta não no sentido arrogante da palavra, de que eu sou melhor ou maior, mas no sentido de que há um vínculo afetivo. Esse vínculo afetivo deve existir entre a igreja e os seus pastores. Esse vínculo afetivo, ele é saudável, ele é bom, e nós vemos isso claramente aqui. Tão precioso que Paulo tenha sido um homem assim. Eu louvo a Deus porque ele abriu o seu coração aqui no livro de Atos, para que nós pudéssemos conhecer o seu coração e compartilhar com esse mesmo encargo que ele teve nesses dias. Diga: eu creio que a palavra de Deus é viva, é eficaz. Diga: e tem poder para transformar a minha vida. Diga: eu abro o meu coração para receber esta palavra nesse dia, em nome de Jesus.

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1: Pastor, prefiro não me identificar, mas gostaria muito de saber. Cristão, pode ter depressão, pastor?
2: Toda a consequência do mundo caído, da queda do Éden, a Bíblia diz que a terra passou a produzir cardos e abrolhos. São espinhos, ervas daninhas, é uma referência às coisas ruins que iam acontecer. A morte e o diabo semearam no Éden, em toda a terra e toda a humanidade, doenças. É uma relação infinita de doenças.

0: prescrever um remédio que vai desacelerar a sua depressão, seu estágio de estresse profundo. Mas assim, tudo procede de Cristo. É Deus que vai usar a mão do médico. Mas se você tem fé para crer no Senhor, uma recomendação que traz uma cura poderosa é a leitura da palavra de Deus e a oração. Se você está nessa circunstância, apesar de você desejar ficar sozinha, trancada, ou sozinho, trancado no seu quarto, não faça isso, porque você vai fortalecer a sua depressão. Como que eu faço para enfraquecer a depressão em si e me libertar dela? Olha, é indo para a palavra. A Bíblia diz assim, em Filipenses 4:8, olha, tudo que é honesto, tudo que é justo, tudo que é puro, tudo que é amável, tudo que é virtuoso, louvável, se tem boa fama, se tem bons princípios, seja isso que ocupe o seu pensamento. Sabe qual que é a consequência? E a paz de Deus, que excede todo entendimento, guardará o vosso coração e a vossa mente em Cristo Jesus. Tá vendo o poder da palavra? Então, isso aqui é só uma noção, uma amostragem do poder sobrenatural da palavra de te libertar de todo pensamento depressivo ou de toda depressão que produz só pensamentos ruins, sem fundamentação. De 1 Coríntios 10:30, porque as armas da nossa milícia não são carnais, mas são espirituais e poderosas em Deus para destruir as fortalezas, anulando sofismas. As fortalezas são pensamentos depressivos, tá? E os sofismas são os pensamentos e os frutos que essa mente depressiva produz. A palavra de Deus é o primeiro grande passo para você vencer a depressão. Então, eu repito, o crente pode ter depressão? Ele pode ter, mas não pode continuar, porque não precisa continuar depressivo. Ele pode se libertar o mais rápido que ele quiser. Amém?
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